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7: E aí, tudo bem? Boa noite, 8 horas, 3 minutos, tudo de bom, quarta-feira, 12 de agosto de 2026. Tem Beto no ar a partir de agora. Tô chegando para ficar com você até meia-noite. 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
1: E aí, como é que foi o seu dia? Como é que foi a sua quarta-feira? Que bom ter você conosco. Boa noite para você aqui da querida Cuiabá, você que está na nossa querida Várzea Grande. Amigos e amigas ligados na rádio oficial do Flashback, pela internet, pelos aplicativos Rádios Net. A você que está aí no TuneIn, no seu carro, ou até no aplicativo Rádios Rede Gazeta, que você pode ter totalmente gratuito aí no seu iPhone ou no seu Android. Aqui tem Beto no ar com você a partir de agora, mais um mês. Lembro você, estamos chegando, vamos ficar juntos. Temperatura de momento em Cuiabá, 29 graus. Umidade do ar está na casa dos 37%. É, rapaz, 37% de umidade relativa no ar. Vamos beber água. Estamos vivenciando temperaturas altíssimas à noite. É um clima diferentão. 39 graus ao longo do dia. Nós podemos esperar para os próximos dias, viu? Até o final de semana vai chegar lá. Depois vamos para 42. A coisa vai esquentar ainda mais na semana que vem. Até lá a gente vai de muita música por aqui dentro do Cultura Dona da Noite. Agora tem Rick Astley. Já já tem a sua música. Tá a fim de ouvir? Então,

É o clima! É o clima de quarta-feira à noite, para você ouvir de cultura, 1978. Cheryl Lincoln, Good to be Real, aqui na programação da Cultura FM, a rádio oficial do Flashback. Para você que está chegando agora, boa noite para você, muito bom ter você com a gente. Como é que foi a sua quarta-feira? Espero que tenha sido bacana, produtiva, recheada de coisas boas, né? Para você que está na sintonia do 90.7. Ainda ouvimos por aqui Rod Stewart, o som da Madonna, Skank também passou por aqui. Oi, Amanda, tudo de bom? Abraços para você, obrigado pela audiência. Tem uma filha chamada Amanda também, viu? Júlia também está na audiência da gente, curtindo a programação da Cultura FM 90.7. Você participa aqui na nossa programação no 9987-2339. Daqui a pouquinho, logo depois do intervalo comercial, vamos juntos viajar na escolha do ouvinte. Você está afim de ouvir um flashback na Noite da Cultura, no Cultura Dona da Noite? Eu vou dar a real para você aqui fácil. 9987-2339. Você escolhe o flashback, a gente abre o baú da cultura e traz de volta para você curtir aqui na programação dentro do flash do ouvinte. 9987-2339, estou com o pedido aqui já. Dentro de instantes, logo depois do Cultura News e nosso breve intervalo, vamos estar voltando junto com você, ouvinte Cultura, trazendo mais flashbacks, em especial o flashback do ouvinte. Esse flashback do ouvinte está rolando na nossa programação. Você pode participar aqui ao longo dos programas da Cultura FM pelo 65999872339. Pela manhã você tem a Mila Riz, de tarde tem o Carlos Matos e à noite estou eu aqui, seu amigo Beto Silva. Final de semana tem a Marcela, né? Marcela trazendo também edições do Flashback do Ouvinte, no 9987-2339. Dito isso, vamos para o intervalo, tem notícias chegando.

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1: 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Já está em vigor em Mato Grosso uma lei que cria o cadastro estadual de pessoas condenadas por crimes de estupro. O objetivo da medida é fortalecer ações de prevenção à violência sexual e auxiliar os órgãos de segurança e poder público também para o planejamento de políticas públicas de prevenção. O cadastro deverá reunir, no mínimo, informações como o nome completo, o CPF, data de nascimento, fotografia, características físicas, identificação, datiloscopia, né, e o DNA, além da tipificação penal do crime pelo qual houve a condenação. As regras de acesso a esse cadastro ficarão responsabilidade da Secretaria de Estado e Segurança Pública. A verdade é que em muitos países essa política de ter um cadastro para esse tipo de segmento de crimes é extremamente salutar e preventivo, de uma forma para que a sociedade tenha conhecimento de pessoas que tenham esta prática comum de crimes em seu currículo pessoal. Ou seja, são criminosos, em muitos casos irreversíveis, e que merecem a atenção da sociedade. Se estão do lado de fora, devem seguir suas vidas, mas é bom prevenir do que depois ter que remediar.
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1: Tô de volta. E aí, tudo bem? 8 horas 35 minutos. Tá na hora do flashback do ouvinte aqui na programação da Cultura FM.

0: mecânica é fácil, você manda mensagem de texto, mensagem de voz, sinal de fumaças, faz vídeo, fique à vontade. Vai lá, escolhe uma música que você curte. É um flashback, nós vamos buscar direto do túnel do tempo e trazer de presente para você. O flashback de hoje vai lá para o Manuel Evaristo. Vamos ouvir a participação dele, que está pedindo inclusive um tema de um filme. Vou incluir essa música inclusive aqui na nossa playlist, viu, Evaristo? Do Cine Cultura também. Vamos lá ouvir qual é o pedido do Evaristo. Alô, Evaristo!
1: Ô, meu amigo, boa noite. Ó, aquela música do tema trilha sonora do filme Free Willy com Michael Jackson. Não me lembro o nome da música. Se for possível aí, toca pra nós aí. Acho ela muito bonita. Obrigado.
0: Ele pediu a música e ela é essa aqui, ó. You'll Be There, de 1991. Tema do filme Free Willy, e a gente curte junto Michael Jackson. E mais uma das suas canções bonitas. Essa música fez parte do filme que foi lançado em 93 pela Warner Bros.

Muito bem, o Evaristo pediu o flash do 20 hoje, foi o som do Michael Jackson, trilha sonora do filme Free Willy de 1993, a música que foi lançada pelo Michael Jackson no ano de 1991, e você curtiu aqui na Cultura FM 90.7, indicação do 20, Evaristo. Boa noite, obrigado pela participação.

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2: Muito bem, estou de volta. Boa noite, Cuiabá. Boa noite, Vazé Grande. Termômetros marcam agora 28 graus em Cuiabá. No ar, o Cultura Dona da Noite. Eu sou o Beto, a gente segue junto.

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1: 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As informações do Brasil e do mundo de perto para você ouvir de cultura. Uma boa notícia, hein? Projeto de lei complementar PLP 114 de 2026, que vai reduzir os tributos federais sobre o óleo diesel e biodiesel, gasolina, etanol e querosene de aviação, foi aprovado na noite desta quarta-feira por 61 votos a 2 lá no Senado. Agora deve seguir para a sanção presidencial. Horas antes, o mesmo texto já havia passado pela Câmara dos Deputados depois que um acordo entre o governo e lideranças do Congresso viabilizaram o avanço da medida. O principal objetivo do projeto é mitigar os efeitos do aumento de preço dos combustíveis, diminuindo assim a carga tributária sobre os mesmos, reduzindo os tributos federais sobre diesel, biodiesel, gasolina, etanol e querosene de aviação. Agora, nós do lado de cá, os meros mortais, aguardamos a redução nas bombas e no bolso.
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Uma muito bacana de trazermos para você o Vídeo Cultura recordações das pistas de dança dos anos 80, dos anos 70, dos anos 90. Sabe aqueles hits dos anos 90 que você dançava com a galera e com os amigos? Pois é, por aqui rolam também. Aquela música que você curtia dançando nos ritmos embalos de sábado à noite e aqueles hits dançantes dos anos 90 estão aqui. E falando nos anos 90, vamos a 1993.

Captain Hollywood Project. Rapaz, como tocava essa música nas pistas em 93. Tá lembrado dela? More and More.

0: Captain Hollywood Project, pra Elisandra Rodrigues, pra todo mundo que curtiu Yes Banana. Muita gente lembrou, né, Elisandra? Ela que tinha uma madrinha que morava pertinho da Aspemate. Abraços pra você, Elisandra. Boas recordações aqui na Cultura FM. Manda um abraço também aqui pra turma que tá chegando em Cuiabá. Alô, Sônia, aquele abraço pra você. Vou mandar um abraço também aqui pro Claudinei Santos. Estão chegando de Apucarana aí em Cuiabá, na sintonia do 90.7.
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0: Vamos voltar aqui da viagem pro MOB. Falando em Apucarana, eu tinha ouvintes de Apucarana quando eu trabalhava em Rádio Londrina. Isso faz muito tempo, lá nos idos 1990 e alguma coisa. Olha o Porcelain pra gente matar a saudade.

Ótima noite para você, ouvinte Cultura. Cultura FM, agora são 9 horas e 50 minutos, faltando 10 minutinhos para as 10 da noite.

Olha, eu sou muito fã dessa música. Gosto demais dela. Preenche bacana a minha memória afetiva dos bons tempos dos anos 80. Este que você acabou de ouvir, que de repente da sua memória musical, você deve pensar assim: nossa, essa voz me lembra muito a voz dos Beatles, do John Lennon. Curiosamente, o cantor que você acabou de ouvir é o filho do John Lennon, é o Julian Lennon. Too Late for Goodbye foi um dos grandes hits do ano de 84 e, sem dúvida nenhuma, das canções de assinatura dele. É um fato curioso: o Paul McCartney, que foi amigo de muita data de John Lennon, bem antes dos Beatles, eles já se conheciam no colégio, ele tinha uma amizade muito próxima da família do John. E quando John Lennon se divorciou da primeira esposa, ele tinha um filho chamado Julian. E desse relacionamento, o Paul McCartney teve que fazer ali um meia culpa, teve que interferir, teve que tentar amenizar os conflitos familiares entre o amigo e a esposa, que também era amiga dele, o filho, que ele tinha um carinho muito grande. Tanto é que posteriormente ele escreveu a canção Hey Jude, e ela foi inspirada na situação vivida pelo filho do John Lennon, no qual ele durante muito tempo acompanhou de perto, tentando consolá-lo do divórcio dos pais, e em si escreveu a canção, né, Hey Jude, que se tornou um dos grandes hits da carreira aí dos Beatles. E na Cultura FM a gente viaja no tempo, conta a história e mata a saudade deste tempo que não volta, mas que deixou um rastro na linha do tempo de todos nós. Mais uma vez, muito obrigado aos amigos de Apucarana que estão em Cuiabá, né? O Camarguinho, Sônia, né? O pessoal que estão chegando por aqui. Abraços também ao Evaristo, ouvinte Evaristo, né? O Manuel Evaristo ligado conosco. Elisandra, boa noite. William, boa noite também para você. Muito agradecido o carinho da audiência, né? Obrigado pelo carinho. Silvana está trabalhando, está acompanhando a gente. Silvana, boa noite também. Você pode participar da nossa programação. Nosso WhatsApp é fácil: 65 999 87 23 39. Fique à vontade para nos dizer onde você ouve o Cultura Dona da Noite na noite desta quarta-feira, meio de semana. Hoje já é 12 de agosto, tem gente completando mais um ano de vida hoje. Os parabéns, né, que esse dia tenha sido produtivo, que você tenha muita saúde e as suas conquistas sejam benéficas para você e para todos os seus. Parabéns para você que completou mais um ano de vida, está completando mais um aniversário neste 12 de agosto. Esta é a sua, nossa, queridíssima Rádio Cultura de Cuiabá, a emissora do Grupo Gazeta de Comunicação. 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
2: E aí, tudo bem? Tô de volta, é um prazer estar na sua companhia. Este é o Cultura Dona da Noite, eu sou o comunicador Beto Silva, um prazer muito grande estar junto com você. Boa noite, onde quer que você esteja.

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2: Boa noite, 27 graus e a temperatura em Cuiabá neste momento. A umidade do ar está na casa dos 41%. A previsão do tempo para os próximos dias dão prognósticos de que nós teremos uma pequena queda de temperatura já no meio da semana que vem. Durante essa semana, a temperatura deve ter uma elevação ao longo dos dias, saindo dos 36 para os 38, 39, 40, 41, 42 graus no início da semana que vem, quando teremos uma pequena onda de calor, né, que é aquele veranico, como eles dizem, né, que é aquele susto, né, aquela temperatura alta. É, se você acha que já estava quente, prepare-se, vai esquentar um pouquinho mais. Mas teremos também queda de temperatura, já esperada, para 17 graus. Olha, imagina, você sair de 42 para 17, não dá um choque térmico, não dá uma sensação assim de desgaste? Pô, o corpo judia muito. E precisamos nos hidratar, independente da temperatura estar alta ou não. Beba bastante água, evite exposição desnecessárias durante o dia diante dos piores momentos e horários onde o sol está mais intenso, principalmente para crianças, idosos, gestantes, evitar estresse para que o sol não seja mais um adendo dentro das tantas dificuldades que a gente pode enfrentar ao longo do dia a dia. Tá bom? A você, ouvinte, Cultura conosco, alô, os hospitais, clínicas, o pessoal de plantão, o pessoal nas recepções nos hotéis aqui na Grande Cuiabá, amigo recepcionando o turista que chega, aquele que está de viagem, de passagem, postos de combustíveis, frentistas, boa noite para todo mundo por aí. Boa noite também às amigas e amigos que estão do outro lado do computador fazendo aquele serviço de monitoramento das câmeras, trabalhando aí nas portarias dos condomínios, residenciais, verticais e horizontais, pessoal aí da segurança pública e patrimonial, a você que trabalha na noite, atrás do balcão, né, de uma lanchonete, num restaurante ou pizzaria, pessoal da chapa, pessoal que tá trabalhando aí, produzindo aquele delicioso X alguma coisa, gente... Tá na hora da gente viajar nas canções que marcaram época, músicas românticas, baladas inesquecíveis. Para você que está apaixonado ou está pensando em se apaixonar, eu vou sugerir a você essa aqui do Chicago. É linda, uma das minhas preferidas.

Cultura FM, essa é a Nica Costa. Lá no ano de 1981, a rádio oficial do Flashback nessa viagem interessante direto do túnel do tempo. Cultura agora são 10h15.

Susan Vega na programação Luca 1987, na rádio oficial do Flashback. O Diego tá com a gente. Boa noite, Diego. Tudo de bom. O Ricardo tá de plantão trabalhando. O Eudes também tá na sintonia. A Márcia chegou por aqui. Boa noite, Márcia. Tudo de bom. Antônia também, boa noite. Amigas e amigos ligados na frequência do Flashback. Falando em Flashback, ó, tem uma trilha sonora chegando depois do intervalo. Trilha sonora de um filme muito bonito, um filmaço, um filme lindo, lindo, lindo, uma trilha sonora maravilhosa, e a história do filme é show de bola, é daquelas histórias de amor assim impossíveis, que se acontecem, que se concretizam, mas a vida às vezes ela é cruel, né? Provoca separações entre apaixonados de forma muito brusca. A trilha sonora vem de um filme da Warner, lançado em 31 de março de 1998. Onde você estava em 31 de março de 1998? Já buscou na memória o que você fazia em 98? Onde você estava? Pois é. Trilha sonora chegando, já já tem Cine Cultura para você.

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5: 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Estamos de volta, 10h34 em Cuiabá. É a dona da noite, tá na hora da gente ir pro cinema. Década de 90, gente.

Eu garanto que você já deve ter assistido algumas comédias românticas, alguns filmes e seriados que têm alguns episódios com histórias de amor impossível. A música que está chegando agora, aqui no Cine Cultura, fez parte de uma trilha sonora que trouxe, além dela, canções do U2, Alanis Morissette, Jimi Hendrix, também o Goo Goo Dolls, Peter Gabriel, entre outros. Eric Clapton também está nesta trilha sonora lançada no ano de 1998. A música fala da espiritualidade, de que o amor não é somente terreno, ele também é, sem dúvida nenhuma, divino. Imagine você se apaixonar por alguém. E se você soubesse que você no futuro não vai ficar mais com essa pessoa, que essa pessoa será tirada de você de forma definitiva, você mesmo assim investiria nesse relacionamento? Você iria viver o tempo que lhe é dado pela vida com esse amor, com essa pessoa, com toda a intensidade? Diga para nós, sim ou não? Você viveria um amor mesmo sabendo que ele tem curto espaço de tempo para acontecer? Aproveitaria cada segundo? Diga para mim, viveria sim ou não?

Cine Cultura 90.7, Cidade dos Anjos, um filme lançado no ano de 1998, trazia no enredo a história de um anjo que se apaixona por uma mortal. O filme foi lançado aos cinemas em março do ano de 1998. Isso mesmo, em março de 1998. Eu te perguntei há poucos instantes o que você fazia quando Nicolas Cage e a fantástica Meg Ryan encantava milhões com um enredo muito bacana que tinha um dos grandes filmes do cinema que teve poucos atores no enredo da história. Eram as cenas concentradas praticamente no anjo e na médica que tentavam salvar vidas, que se cruzavam entre a perda e o ganho nas salas de cirurgia. Angel foi um dos maiores sucessos de 1998, lançado um ano antes pela Sarah McLachlan. A gente ouve agora no Cine Cultura.

Angel, Sarah McLachlan, da Cidade dos Anjos, aqui no Cine Cultura, uma viagem 1998.

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6: Boa noite, tudo bem? 11 horas, 5 minutos, noite de quarta-feira, ainda 26 graus neste momento, 43% de umidade relativa no ar. Vamos beber água, gente. Cultura. Por aqui tem Beto no ar com você até meia-noite, coordenação de Lennon France, direção geral de Dorileu Leal.

0: É o programa Cultura Dona da Noite, noite de meio de semana, noite de quarta-feira para você ouvinte Cultura. Ligado na programação 90.7, aonde quer que você esteja nos ouvindo, que você tenha aí, tenha tido uma quarta-feira recheada de coisas boas e positivas. Olha, Copa Libertadores da América, 1-1 Palmeiras e Cerro Porteño, partida encerrada. O Platense e o Coquimbo Unido do Chile, o time do Platense da Argentina também empatou em 1-1. Outro jogo que terminou empate, Cruzeiro e Flamengo, 1-1. O encontro de brasileiros. Pela Sul-Americana, o Red Bull Bragantino perdeu em casa para o Atlético Mineiro. O Tigres da Argentina perdeu para o Montevideo do Uruguai, Montevideo City, por 1-0. E lá na Europa, o PSG ganhou de 2-1 do Aston Villa da Inglaterra. São jogos válidos para a Supercopa da UEFA. Esses são os resultados esportivos que ocorreram na noite desta quarta-feira e durante a tarde de hoje.
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excelente noite para você, 11 horas 25 minutos em Cuiabá. 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

Tracy Chapman, uma das icônicas cantoras dos anos 80, finalzinho dos anos 80. Balada inesquecível, quase que impossível se tocar nas rádios e alguém não reconhecer o nome, né? Ou a voz. Tracy Chapman, Fast Car, 1988. Antes, Max Merritt e The Meteors, dele mesmo, do Max Merritt. O som melancólico de Sleeping Away de 1975, da época do disco de vinil compacto. Eu sei que muita gente conheceu o CD, né? Que é o CD, que é um famoso compact disc, aquele que você colocava no aparelhinho e ele rodava lá, tal, de boa. Mas antes deste CD existia o dinossauro, né? O seu ancestral chamado disco de vinil compacto, que era um disco pequeno, né? Que trazia muitas vezes apenas uma música de cada lado. Uma música de cada lado. Era o famoso compacto disco. Havia os long plays, que eram LP, os discos de vinil, uns com 8 músicas de um lado, 6 músicas de um outro, que tinham aí 12, até 20 canções, dependendo do tamanho das faixas musicais. E tinha os compacto discos, que eram aqueles discos menores, alguns em rotações diferenciadas. Coisas do tempo. Por aqui Zé Ramalho, Eros Ramazzotti, o italiano Romano Eros Ramazzotti, também os mexicanos do Maná passaram por aqui.

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4: Boa noite. 11 horas 38 minutos, estou de volta. Vamos para as últimas desta quarta-feira. Quinta-feira está se aproximando, gente. Prometendo temperatura de 39 graus em Cuiabá amanhã.

Muito bem, agora são 11 horas e 58 minutos. Estamos indo embora, foi um prazer estar na sua companhia ao longo da noite desta quarta-feira. Tivemos oportunidades de ouvir o Gypsy King caminhando por La Carly, de 1989. Relembramos Estranho, sucesso de novela com Nenhum de Nós. Marvin Gaye passou por aqui com Sex Really. Sex Really foi um hit de 82. Never Say Goodbye com Bon Jovi, Trey Chapman, Max Merritt, Zé Ramalho, Eros Ramazzotti, Maná, Forno Blunt, Roupa Nova, entre outros nomes, passaram aqui dentro da Cultura FM nesta noite de quarta-feira. Que você tenha uma madrugada de muito trabalho, abençoado, tranquila, você que está de plantão na noite de hoje. A gente se encontra amanhã aqui nos 90.7 da Cultura.

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2: E aí, tudo bem? Ótima quinta-feira pra você, o Beto Silva, tô na área. Tô chegando pra ficar com você por aqui até as 7 da manhã, rumo ao nascer do sol. É quinta-feira hoje, hein, gente? 13 de agosto, quase que cai na sexta-feira. A produção de áudio é do DJ Marcos Luiz, a coordenação artística do Lennon Franz e a direção geral de Dorelio Leal. É com muito prazer que chego para ficar com você. Vamos juntos por aqui com muitas saudades, muitas recordações. Como é que tá a sua manhã? Amigo que tá trabalhando, plantonista, bom trabalho para você. Daqui a pouquinho, né? Tá passando aí o ponto, tá batendo ponto indo para casa. É uma nova turma que tá chegando daqui a pouco para trabalhar. Tem vários segmentos, né? Aqui de Cuiabá e do nosso querido Vazia Grande, e tem troca de turno, né? Tem os vigilantes, tem a turma do monitoramento, tem o pessoal nos hospitais, né? A galera aí do serviço público, gente, segurança pública, obrigado pelo carinho da audiência. A taxistas, motoristas e aplicativo, alô, a galera nas garagens, ônibus, a você no terminal rodoviário da capital do estado, a você que está nas rodovias, alô, caminhoneiros, frentistas, amigos que nos postos de combustíveis espalhados por nossa região, a você que está na estrada, curtindo o flashback, um prazer comunicar para você. Nossa viagem de hoje começa com uma música muito bacana, lançada no ano de 1989. A banda Tears for Fears abre a edição desta quinta-feira do nosso Vale a Pena Ouvir de Novo.

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1: Alô, Rodrigão, tudo de bom? Obrigado pela audiência. Quero cumprimentar aqui com muito carinho a Lúcia, ao esposo João Carlos, obrigado pela audiência, pela sintonia. Ao Walter, que está na audiência da gente no carro, curtindo a gente a 1000 por hora, mandou foto do painel. Obrigado pelo carinho da audiência, da sintonia. Ele e a família transitando pelas rodovias em viagem, colaram na frequência do Flashback, já pedindo música por aqui. Daqui a pouquinho eu vou atender vocês. E se você tem vontade de ouvir sua música, é fácil. 65999872339. Essa que você ouviu foi do Lobão, hein? 1987, Vida Louca Vida. Eu volto já.
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1: É, os dias vão passando, é o mês de agosto, mês realmente quente, assustadoramente temperaturas altas em Cuiabá, nossa querida região metropolitana. E o prognóstico não é nada positivo. Nas próximas semanas, temperaturas podem chegar a 42 graus em vários dias da semana que vem. Temperaturas essas que podem causar desconforto. Então, beba bastante água, principalmente idosos e crianças requerem da gente um pouquinho mais de atenção. A você, o vídeo Cultura ligado na frequência do Flashback. Muito bom ter você conosco. Agora tem George Michael no Vale a Pena Ouvir de Novo.

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1: Chegamos com Cássia Eller, Palavras ao Vento, manhã esta, para você ouvir de Cultura ligado na frequência do Flashback, curtindo junto com você o hit de 1999. E aqui na Cultura nós viajamos com os grandes hits que marcaram época. Alô Milton, bom dia! Quero agradecer aqui o carinho do Jean Carlos, Ednei esposa, amigos que estão aí na sintonia conosco, a você do café delicioso, aromático, aquele café encorpado, que lá da esquina você sente o cheiro, né? O aroma do café. A você, meu amigo, minha amiga, preparando aquele delicioso café da manhã. A você que trabalha em confeitaria, panificadoras. É bom nem comentar, né? É bom nem comentar. Volto depois do intervalo com mais música.
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1: Você está colado na rádio oficial do Flashback. Cultura 90.7. É um prazer mais uma vez estar na tua companhia. Quinta-feira, final de semana, começa a apontar a longe as luzes do fim de semana. Parece que foi ontem que a gente começou a semana, né? Hoje já é quinta-feira. Minha amiga, como é que tá você? Tudo bem? Ó, fica ligado, aqui na programação da Cultura FM muita música, tem muita informação, tudo na medida certa para você ao longo da programação da rádio. E você pode interagir conosco pelo WhatsApp, que já citei, vou citá-lo novamente, 65998723339. 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
1: É, tem muita gente indo pro trabalho nesse momento, nos dando carinho da sintonia. Deixa eu mandar um abraço aqui, né, pros nossos amigos Carlos, que tá na sintonia da gente. Bom dia, o som do Ahá, aqui na programação da Cultura FM, a rádio oficial do Flashback. Bom dia para meus amigos jornalistas, colegas da profissão, estão aí na sintonia, radialistas, a turma da reportagem cinematográfica, motoristas, né, das empresas de jornalismo, trabalhando, acompanhando esse início de quinta-feira, colados aí na frequência do Flashback, matando saudade, ouvindo boa música e indo trabalhar. Você que nos leva também no ônibus, obrigado pela audiência, tá bom? Alô, Naldinho Ferreto, bom dia, meu colega do Grupo Gazeta de Comunicação. Sempre que pode, colado na frequência do Flashback. Nosso querido João Paulo também, com muita saudade, nosso colega. Abraços a todo mundo que está indo trabalhar. E aquela galera que está curtindo as férias. Tem gente que está de férias, em mês de agosto. Agora eu vou para o intervalo e volto já já com mais músicas.
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3: A Cultura tem esse diferencial, traz aquele hit, aquele flashback que marcou as décadas 70, 80, 90. Músicas que são populares, canções que caíram no gosto da galera, músicas que encantaram famílias, fizeram muita gente dançar, matar saudade, coração apertado para matar saudade e recordações. Trilha sonora de novelas, de filmes, todas aqui na nossa grade. É muito bom ter você conosco para matar saudade juntos. Agora tem Madonna para abrir mais um bloco aqui na programação do Vale a Pena Ouvir de Novo.

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1: Em Cuiabá, 7 horas e 10 minutos.
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0: Muito bom dia a você, querido amigo ouvinte, querida amigo ouvinte que nos acompanha aqui em mais uma edição do Jornal da Cultura na nossa 90.7. É sempre uma honra, uma alegria, uma satisfação poder contar com a sua companhia nesse momento em que a gente te traz aquilo que acontece na nossa cidade, no nosso estado e também no nosso país, e você fica sintonizado aqui na nossa programação. Eu sou Michele Figueiredo e nas próximas 2 horas a gente fica junto aqui na 90.7. Vamos começar conhecendo os destaques do dia de hoje? CPI da Oi ganha força na Assembleia Legislativa e fica a uma assinatura de ser instalada. Tudo isso depois da Operação Heritage da Polícia Federal, que foi deflagrada na última semana aqui em Mato Grosso. Sabatina no Grupo Gazeta. BRT levará mais de 1 ano para ser entregue, diz Piveta. Essa é a manchete do Jornal A Gazeta na manhã dessa quinta-feira, 13 de agosto de 2026. Rosana Martinelli deixa palanque de Fagundes e vai coordenar campanha de Otaviano Piveta no Nortão. Tudo isso depois que a chapa do MDB para a Câmara Federal foi implodida e Rosana Martinelli ficou sem a possibilidade de disputar as eleições desse ano. Violência em Cuiabá. Vídeos mostram maus tratos dentro de creche filantrópica. É mais um destaque do Jornal A Gazeta que circula nessa quinta-feira. Para você que acompanha o Jornal da Cultura, hoje nós conversamos com o candidato ao Senado pelo partido Agir, Nelson Ferreira Júnior, dando sequência à nossa rodada de entrevistas com os nomes que se colocaram à disposição da população mato-grossense nas eleições deste ano. Também participa conosco a psicóloga e responsável técnica da clínica multidisciplinar da Unimed Cuiabá, Priscila Aguilera, e a fonoaudióloga Rosana Mara C. Costa Morim. A gente vai falar sobre desenvolvimento infantil e quando é preciso que os pais busquem auxílio profissional. No caso de transtorno do espectro autista, TDAH, que é o transtorno de déficit de atenção e hiperatividade, a gente vai falar um pouquinho mais sobre esses casos aqui na cultura. Antro de corrupção, Jaime detona desafeto Mauro em pronunciamento no Senado Federal. Esse é mais um destaque do Jornal A Gazeta desta quinta-feira. Quero te lembrar que você pode participar conosco aqui no Jornal da Cultura, mandando sua mensagem para o nosso WhatsApp no 99987-2339. Repetindo, 99987-2339. A sua participação é sempre muito bem-vinda. E obrigada pela sua companhia no carro, no trabalho, em casa, onde quer que você esteja sintonizado aqui na nossa programação. 7 horas, 15 minutos, intervalo, a gente volta já.
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1: Agora são 7h17. A gente está de volta com o Jornal da Cultura e você confere os indicadores agropecuários.
2: Indicadores agropecuários com Diego Brião. Soja.
3: Os contratos futuros de soja com vencimento em agosto registraram elevação nos Estados Unidos na quarta-feira. Na Bolsa de Chicago, a cotação era de US$ 11,64 por bushel. Valores no mercado físico no Brasil por saca de 60 quilos. Estado do Mato Grosso, cidade de Rondonópolis, R$ 136,00. E Rio Grande do Sul, Nonoai, R$ 123,00.
2: Boi gordo.
3: Em São Paulo, na B3, os contratos com vencimento em agosto eram negociados ao final da quarta a R$ 349,40 por arroba. Houve queda de 0,21% no dia. Boi à vista no Mato Grosso, em Cuiabá, R$ 325,75 por arroba.
2: Café.
3: Os contratos futuros de café arábica com entrega prevista para setembro terminaram a quarta-feira em Nova York, nos Estados Unidos, em elevação. A cotação era de R$ 2.325,90 por saca de 60 quilos. No Brasil, no mercado físico, valores do café arábica tipo 6 por saca de 60 quilos. Minas Gerais, Varginha, R$ 1.870,00. E São Paulo, Franca, R$ 1.860,00.
2: Milho.
3: Valores no mercado físico por saca de 60 quilos. Paraná, Marechal Cândido Rondon, R$ 57,00. Valor em estabilidade na comparação com a cotação anterior. E Goiás, Rio Verde, R$ 53,00, também em estabilidade.
2: Laranja.
3: Os contratos futuros de suco de laranja com entrega prevista para setembro terminaram a quarta em Nova York em queda. A cotação era de US$ 138,25 de dólar por libra-peso. Valor da laranja pera extra no mercado físico. Minas Gerais, Belo Horizonte, R$ 1,90 por quilo em elevação.
2: Uva.
3: Valores no mercado físico. Rio Grande do Sul, região serrana, tipo Niágara, média semanal, R$ 7,33 por quilo, em queda. E Pernambuco, tipo Isabel, preço médio comercial, R$ 120,00 por caixa de 18 a 20 quilos, em estabilidade.
2: Algodão.
3: Valores do algodão em pluma, por arroba, Mato Grosso Sorriso, R$ 131,42 em elevação. E Bahia, região oeste, R$ 137,33 em estabilidade.
2: Cacau.
3: Os contratos futuros de cacau com entrega prevista para setembro terminaram a quarta em Nova York em elevação. A cotação era de US$ 5.619 por tonelada.
2: Indicadores Agropecuários, um conteúdo do Grupo Rádio Web. Informação que amplifica conexões.
1: Agora são 7h21. Cuiabá, nessa quinta-feira, deve ter dia ensolarado com aumento de nuvens a partir da tarde. Não chove, não há probabilidade de chuva nessa quinta-feira. A temperatura mínima fica na casa dos 24 graus, a máxima atinge os 36. A umidade relativa do ar varia entre 21% e 50%. Agora os termômetros aqui na capital mato-grossense marcam 21 graus e a umidade relativa do ar está em 53%. As informações que você conferiu são do site Climatempo. Vamos para o nosso giro nacional e a gente começa falando que 7 tribunais terão que devolver dinheiro de penduricalhos e você confere com Alan Barbosa.
4: O ministro do Supremo Tribunal Federal, Alexandre de Moraes, determinou que 7 tribunais suspendam e devolvam o dinheiro pago a juízes por verbas que não deveriam ser pagas, os chamados penduricalhos. Moraes constatou que os referidos tribunais mantiveram pagamentos exorbitantes, mesmo após decisão do STF sobre verbas extras sem respaldo constitucional. A decisão de Moraes foi acompanhada pelos ministros Cristiano Zanin, Gilmar Mendes e Flávio Dino, relatores de outras ações sobre o mesmo tema. Pela primeira vez, o STF determinou a devolução de valores recebidos indevidamente por juízes. Devem cumprir a determinação os tribunais de justiça do Paraná, Goiás, Rondônia, Maranhão, Rio Grande do Norte, Rio de Janeiro e do Distrito Federal. De acordo com nota do STF, os presidentes dos tribunais de justiça devem identificar os beneficiários e enviar a relação ao STF em até 72 horas. Também deverão determinar a devolução imediata dos valores que ultrapassem o limite global de 70% do teto constitucional, respeitados 35% referente à parcela de valorização por antiguidade e 35% para as verbas indenizatórias autorizadas. Os tribunais terão 5 dias para comprovar nos autos a suspensão dos pagamentos e as devoluções. A decisão do STF sobre penduricalhos também abrange Ministério Público, Tribunais de Contas e Advocacia Geral da União. Agência Rádio Web de Brasília, Alan Barbosa.
1: Clima de paz. Lula e Alcolumbre se reúnem e retomam relações. E você confere com Yuri Hudson.
5: Clima de paz no Planalto Central. Sabe por quê? Lula e Alcolumbre finalmente aparentam ter retomado relações políticas. Nesta quarta-feira, o presidente da República e o presidente do Senado Federal se reuniram novamente. É o segundo encontro em menos de uma semana. Na reunião, de cerca de 2 horas, eles discutiram pautas prioritárias para o Palácio do Planalto no Congresso Nacional. Os dois chegaram a ficar meses sem se falar. Após o encontro, o ministro de Relações Institucionais, José Guimarães, afirmou que a principal mensagem da reunião é de que a relação foi retomada e de que agora o governo vai trabalhar para avançar as propostas no Senado.
6: Eu acho que nós demos um passo gigantesco para destravar as pautas e fazermos aquilo que é de interesse do Brasil nesse pequeno período de esforço concentrado. Portanto, as relações estão retomadas, terão novos encontros, né, daqui para o final de semana, e a ideia é a gente consolidar esse diálogo que na Câmara já está 100%, e nós queremos que, sob a liderança da senadora Tereza, também no Senado, fique 100% como está na Câmara. Foi essa reunião produtiva.
5: Entre os assuntos discutidos estão a PEC da Segurança Pública, o fim da escala 6x1, o projeto dos combustíveis e também propostas relacionadas aos minerais críticos. Também houve acordo para instalar comissões destinadas à análise de 6 medidas provisórias. A líder do governo no Senado, Tereza Leitão, disse que a retomada do diálogo direto entre Lula e Alcolumbre era necessária.
7: Alcolumbre e Lula precisam conversar, os dois presidentes. Eu respondi isso a vocês, conseguimos isso com esforço coletivo, né? Os dois tiveram a primeira conversa política, uma conversa entre os dois, e hoje nós fomos testemunhas de que a conversa realmente teve frutos importantes.
5: Apesar do encontro e dessa reaproximação, ainda não há previsão para a votação das medidas que são defendidas pelo governo federal no Senado. Agência Rádio Web de Brasília, Yuri Hudson.
1: 7 horas 26 minutos, intervalo, a gente volta já.

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1: 7h29, a gente está de volta com o Jornal da Cultura. E dando sequência na nossa rodada de entrevistas com os candidatos ao Senado da República nas eleições de 2026, a gente recebe nessa manhã o professor Nelson Ferreira Júnior, que é candidato ao Senado pelo partido Agir. Professor Nelson, seja muito bem-vindo. Obrigada por atender o nosso convite, para que a gente pudesse fazer com que o senhor fosse mais conhecido da população mato-grossense. Então, começo lhe perguntando, né, o que traz Nelson Ferreira Júnior para essa disputa em 2026, com vistas a uma vaga no Senado da República, né? Por que que o senhor coloca o seu nome à disposição?
2: Bem, bom dia, Michele, bom dia, ouvintes da Rádio Cultura. É um prazer estar aqui com vocês. Michele, diante de todos os acontecimentos, né, que a gente estamos passando aqui no país, né, eu não podia ficar omisso, né, por isso que eu coloquei meu nome à disposição. Né, eu sou a favor, uma das minhas pautas, principais pautas, é nós termos uma nova Constituição, fazermos uma nova Constituinte, tipo, começar o Brasil novamente, né? Porque como está aí cheio de emendas, né, cheio de favorecimentos, essa Constituição nossa é desatualizada, né? Então, pensando nisso, né, em termos uma nova Constituinte, eu resolvi entrar para a política, né, que eu sou esportista, né, sou atleta, agora professor também, treinador, e eu falei, não, eu vou dar minha contribuição para o Brasil agora, como eu dei no esporte, né, na política, que é fazer, eu vivo, né, na base na base da cadeia alimentar do Brasil, e eu sei tudo que eu passo, que meus alunos passam, que as famílias passam dos meus alunos, sei o que acontece, sei o que é pegar ônibus, sei o que é gastar 2 horas para chegar no serviço, voltar 2 horas para casa. Eu já morei em São Paulo quando eu treinava, e eu passei por tudo isso, e eu acho que o Brasil está no caminho errado, e por isso eu coloquei meu nome à disposição, e a primeira pauta é uma nova Constituinte. Temos que começar de novo o país.
1: Quando o senhor diz assim, né, eu defendo uma nova Constituição, por isso estou botando meu nome à disposição, porque tem muitas emendas, a coisa está toda costurada. Existem pontos específicos que o senhor destacaria, né, que são mais urgentes e que exigem essa reforma da Constituição ou essa nova Constituição brasileira?
2: Sim, o feminicídio mesmo, que é tão falado no Brasil, né, um monte de gente agora na campanha fala feminicídio, prisão perpétua para feminicídio. Né? Não consta na nossa Constituinte, né? E nem constará se for essa Constituinte, porque as cláusulas pétreas não permitem, né, que nós tenhamos essa prisão perpétua para feminicídio, não só para feminicídio, para político corrupto, para crimes graves, né? Tudo tem que ter a prisão perpétua. Eu acho que tem gente que não pode sair para a rua depois que comete determinados crimes, e nessa Constituição a gente não consegue colocar, né, tá colocando essa PEC lá, essa emenda à Constituição. Por isso eu defendo, né, só através de uma nova Constituinte que a gente consegue ter incluído a prisão perpétua, porque a gente vai mudar as cláusulas pétreas da nossa Constituição de 88.
1: Então a prisão perpétua, por exemplo, para o feminicídio, é uma bandeira que o senhor defende?
2: Defendo. Eu falo que a minha primeira bandeira depois da nova Constituinte é isso. Chega de matar mulheres, pelo amor de Deus. E você viu que não para, né? Só aumenta. Aumenta, aumenta, aumenta, e nada é feito. Os políticos que estão lá, né, que devia fazer algo, punir, né, mais gravemente, severamente, esse tipo de crime, não fazem. Não fazem, e se continuar assim, não farão, né? E a proposta da nova Constituinte é por isso também, né? Pra gente cara, matou a mulher, vai passar o resto da vida na cadeia. O cara vai pensar 10 vezes antes. Eu falo, eu vou ficar lá preso a vida inteira. E tem outras formas também, né, tipo, para não chegar a esse motivo, né? Eu falo sempre o esporte. O esporte ensina a criança desde cedo a ganhar e perder, ganhar e perder. Geralmente, na maioria das vezes, o feminicídio é cometido por quê? Porque você perdeu. Aí eu perdi a minha esposa, aí eu perdi o amor da minha vida, vou matar. Não, se a criança tivesse feito esporte a vida inteira, ele ia pensar diferente. Ele não ia fazer. Não, cara, eu sou acostumado a ganhar e perder, como eu fui na minha vida. Então nem se passa esse pensamento de feminicídio na minha cabeça. Mas na criança que não passou pelo esporte, né, que não teve essa habilidade na infância, lá para ela, entre aspas, é normal. Vou matar, vou matar, vou matar, não sei perder, não vou perder, vou perder. Não, você vai aprender na criança, desde criança, a se controlar. Por isso eu apoio o esporte para as crianças desde cedo, em todos os lugares, em todas as cidades do país.
1: O senhor começou falando para a gente que já deu a sua contribuição para o país como atleta e que agora está se colocando à disposição na política. Então, conta um pouco para o ouvinte da cultura, que ainda não sabe quem é Nelson Ferreira Júnior, a sua trajetória, professor, né? Como você se notabilizou, o que você tem de serviço prestado até esse momento e onde o senhor está aqui em Mato Grosso?
2: Sim, sim. Então, eu sou atleta olímpico de duas Olimpíadas, de Atlanta 1996 e Sydney 2000, na modalidade do atletismo, na prova de salto em distância. Né? Salto de distância, para quem não sabe, é aquela prova que você vem correndo, salta e cai na areia. Quem saltou mais longe ganha a medalha na Olimpíada ou nos jogos escolares. Eu comecei aqui a minha carreira aqui, de atleta aqui no Mato Grosso, competindo pela cidade de Juara, 1989. Tá? Primeira vez. Fiquei alojado aqui no Liceu Cuiabano, que dali a gente foi para os jogos, ganhei. Fui para o Campeonato Brasileiro, fui campeão brasileiro em 1989. Dali eu recebi muitos convites para treinar em diversos lugares do Brasil, né, por eu ter ganho os jogos escolares com uma marca expressiva na época. E eu aceitei um convite, por incrível que pareça, de São José dos Quatro Marcos, de um treinador, Aristide Junqueira, que morava lá, aqui no Mato Grosso mesmo. Ele já era treinador da seleção brasileira e ele me convidou para ir treinar com ele lá. E eu fui. Meu tio, que é o Gilmarzinho Ferreira, meu tio, ele era de Juara e depois veio para Cuiabá. Ele trabalhou como preparador físico e treinador do misto aqui, do Operário. Então, meu tio viveu e morreu aqui em Cuiabá através do esporte, do futebol. E ele me trouxe para cá e, através da conversa que eu tive com ele, eu decidi ficar em São José dos Quatro Marcos. Em São José dos Quatro Marcos, no quarto ano que eu treinei lá, já tinha sido campeão brasileiro, sul-americano, e eu fiz o índice olímpico. E ficamos até 94 em Cuiabá e recebemos o convite para treinar em Presidente Prudente. Não só eu e o meu treinador também, e alguns atletas que faziam parte daquele núcleo de São José dos Quatro Marcos. E nós fomos, aceitamos o desafio, lá treinamos, chegamos na Olimpíada como um dos favoritos em Atlanta. Eu tinha a melhor marca do mundo na época, que era 8,41 metros. Para quem não sabe também, é a melhor marca do Brasil até hoje, tá? 8,41 metros. Então eu tenho a melhor marca do Brasil até hoje no salto em distância. E lá na Olimpíada, infelizmente, eu acabei me machucando e fiquei sem trazer a medalha para o Brasil. E aí competi a Sydney também em 2000 e depois parei de treinar em 2006. Em 2007 eu voltei para o Mato Grosso. Eu queria, virei treinador, né, professor de educação física. Eu queria retribuir tudo que o Mato Grosso tinha feito por mim, né, como atleta. Eu falei, vou voltar para o Mato Grosso, vou formar novos atletas e retribuir. Aí eu voltei para cá, meu primeiro compromisso aqui foi preparador físico do Operário de Várzea Grande, aqui eu trabalhei o campeonato de 2007. Aí depois eu recebi um convite para trabalhar em Juína como treinador de atletismo, daí aceitei, né, que era a minha paixão, o atletismo. E aí passei por várias cidades, Castanheira, Pontes Lacerda, Conquista do Oeste, voltei para Cuiabá de novo. Aí fui para Tangará da Serra em 2017, onde estou até hoje como treinador de atletismo e agora como professor de educação física da rede pública.
1: A gente está conversando nessa manhã com o candidato ao Senado pelo Partido Agir, o professor Nelson Ferreira Júnior. Professor, e como é que chega o convite para que o senhor dispute as eleições de 2026? Já existe um histórico do professor Nelson disputando cargos eletivos ou essa é a primeira experiência?
2: Não, na eleição passada eu fui candidato a deputado federal, né, pelo ADC. Pelo DC. Só que eu desisti. Aquilo que eles tinham me prometido tudo durante a pré-campanha, né, não aconteceu. Aí na campanha eu desisti, retirei o meu nome, não fui candidato de presidente, já tinha sido esse convite lá atrás, recebido do DC. E agora o Agir me convidou de novo para ser candidato a Senado e dessa vez eu aceitei, está tudo certo no combinado que a gente tem. Né, e eu acho que chegou a hora de eu contribuir para o Brasil de outra forma. E eu aceitei o convite, mesmo sabendo que eu vou disputar eleições com grandes figurões, né, da política, né, de gente que já está na política há muito tempo. E isso, para mim, no meu ponto de vista, é um ponto positivo. Né, se eu estou disputando com pessoas que que fazem parte dessa política, né, desse sistema político atual, e o Brasil está como está, então eu acho que chegou a hora da mudança, né, porque não está bom. Todo mundo que eu converso nas ruas e o Brasil não está legal, o Brasil tem que melhorar. Então, se tem que melhorar, você tem que mudar o seu voto. É agora, senão daqui só 4 anos novamente. De 4 em 4 anos o tempo vai passando. Então, se o Brasil não está legal agora, então vamos para a mudança, né? E por isso eu coloquei o meu nome. Eu sou a mudança. Eu sou uma das mudanças no Senado Federal.
1: Professor, quando foi composta essa chapa do Agir, ela é uma chapa pura.
2: É.
1: Né? Então, nós temos candidato ao governo, temos mais um correligionário do senhor que também disputa o Senado, conversou com a gente ontem, e o seu nome à disposição. Quem são os seus suplentes nessa corrida?
2: É a doutora Maria Helena, que é uma biomédica aqui de Cuiabá, né? E o jardineiro Itioma da Silva, lá de Tangará da Serra. Foi dois nomes que eu escolhi, uma doutora e um jardineiro que faz parte da população que é, como fala, menos assistida, né? Pelos políticos, pelo governo federal. Eu quis esse contratempo, esse contraposto entre os dois e consegui, eles aceitaram, estão junto comigo, vão nessa caminhada.
1: O senhor disse pra gente que já passou por várias cidades de Mato Grosso, já teve experiência de morar fora, tem um trabalho com crianças e entende a realidade que elas vivenciam. Hoje, qual é a leitura que o senhor faz do estado de Mato Grosso e como Nelson pode trabalhar no Senado para melhorar as dificuldades que vivencia a população mato-grossense aqui no dia a dia?
2: Então, uma das minhas pautas, né, vamos começar pelo esporte, por exemplo. O esporte, nós podemos... aqui no Mato Grosso, eu trabalhei nessas cidades, acho que metade delas não tinha recurso para o esporte. Não tem recurso, porque o município mal consegue se sustentar, né? Alguns municípios que têm o privilégio, como Tangará da Serra, que têm dinheiro para manter o esporte, né? Nessas cidades que eu trabalhei, algumas delas não tinha nem secretaria de esportes. Então o prefeito fazia o esporte acontecer porque ele queria. Ele dava um jeito, ele pegava dinheiro dali ou daqui e fazia o esporte acontecer. Ou usava assistência social. Porque assistência social tem dinheiro para trabalhar com as crianças, né, através do esporte. Então dessa forma a gente conseguia trabalhar. Então eu vejo a dificuldade.

0: que o município tem no esporte de estar tocando projetos esportivos. Então, por que não criar um recurso do Ministério do Desporto direto para as secretarias municipais de esporte de todo o país? A gente acabaria com esse problema, entendeu? Direto o dinheiro do governo, o recurso do governo direto para a Secretaria Municipal de Esportes. Acabou. Todo município vai ter esporte, o prefeito não vai ter que se preocupar porque o dinheiro vai estar caindo, né? A preocupação dele vai ser contratar o pessoal para poder formar e descobrir as crianças. Por que o nosso futebol na Copa do Mundo caiu tanto nível? Por que a gente não é uma potência olímpica? Porque a gente não descobre os talentos na base. Os nossos talentos estão aqui, em cada cidadezinha dessa pequenininha tem um talento. Eu dou aula lá em Tangará da Serra, nas turmas que eu dou aula eu consigo 10 Neymar. Eu tenho 10 Neymar lá, joga igual ou melhor que o Neymar. Nunca serão descobertos. Vão ficar lá na cidade. Uma cidade, eu estou falando, tem 10 talentos, tem 10 Neymars por ano. Né? Imagine o Brasil inteiro. Quanta potência a gente podia virar. A gente podia voltar a ser uma referência na Copa do Mundo de futebol também. E nós não pelo dinheiro, pelo recurso não chegar na Secretaria de Esporte, que é onde tem que chegar, eles não serão descobertos, não serão levados aos grandes clubes, aos grandes treinadores. Então essa é uma dificuldade que o país tem, que é uma das minhas pautas, das minhas bandeiras, que eu vou definir, né, para tá levando. Aí, eu falo sempre uma frase assim que um treinador falou uma vez, até no Fantástico. Ele falou, quando a gente tiver um professor de educação física, um professor de artes, um professor de música, em cada bairro do Brasil, a gente forma uma nova nação, uma nova geração. E é verdade, a gente forma uma nova geração, uma nova nação. Então, em cima desses temas, desses tópicos, a gente tem que seguir o Brasil. Fazemos uma nova constituinte, colocar cada um no seu lugar, punir quem tem que ser punido, apoiar quem tem que ser apoiado, para a gente formar um Brasil daqui a anos diferente, né? Porque se continuar como está, a tendência é só piorar, tá?
1: A gente está conversando nessa manhã com o candidato ao Senado pelo Partido Agir, o professor Nelson Ferreira Júnior. Professor, o senhor falou sobre a questão do feminicídio. A gente vem acompanhando pesquisas e esse anseio da população por mudança passa pela discussão da segurança pública, né? A gente até bem pouco tempo atrás tinha a saúde como principal reivindicação e agora passa a ser a segurança pública, em função do avanço de facções, em razão do avanço dos feminicídios. Como o esporte pode auxiliar a mudar esse cenário? Queria que o senhor pudesse falar um pouquinho desse poder transformador, quando o senhor diz assim, né? Disseram que quando houver um professor de música, um de artes e um de esportes, a gente muda essa realidade. Por que isso acontece?
0: Porque a criança não vai ter, ela vai estar, um período ela vai estar na escola e outro período ela vai estar fazendo as captações. O crime não vai ter como pegar essa criança, não vai ter como recrutar essa criança, porque ela vai estar sendo cuidada, bem cuidada, ou na escola, ou praticando esporte, ou tocando violão, ou num teatro, entendeu? Então, por isso a importância, você não dá espaço, né, para o crime ir lá e captar aquela criança, porque ele vai estar na rua, ele vai estar sem fazer nada, e ele estando praticando esporte ou na arte, ou na música, na escola, não vai ter. Entendeu? Por isso eu defendo também muitas escolas integrais no país, que já fica o dia inteiro na escola. Eu trabalho numa escola integral, então meus alunos ficam o dia inteiro lá, das 7 da manhã até 5 da tarde, só vai de lá para ir para casa, não tem tempo para ser captado pelo crime. Entendeu? Então por isso que eu acho legal termos isso, o esporte, a música e a arte, para estar lidando com essas crianças. E outra coisa que vai espantar também o crime dessas crianças são as punições. Tem que mudar a Constituição, dar punições severas para esse pessoal fazer igual o Bukele fez lá. Sempre eu sou fã do Bukele, presidente Bukele de El Salvador. Ele mandou todo mundo, acabou, para a cadeia, e fez a limpa e mudou o país. Nós temos que fazer isso. Por que que não é feito? O que acontece com nossos políticos que não aprovam essas leis? Qual o medo deles? Né? Na cabeça de muitas pessoas já sabem a resposta, né? Mas se a gente não fizer essa Constituição, se a gente não punir, não tirar essas pessoas da rua, infelizmente, e algumas crianças ainda vão ser captadas para esse caminho, né? O caminho errado.
1: Nesse caminhar, professor, como é que o senhor enxerga a proposta de redução da maioridade penal? O senhor que lida com crianças, com adolescentes, que está defendendo aqui penas mais duras, ferramentas para que essas crianças e adolescentes não sejam cooptados pelo crime, o senhor acredita que a solução ou a forma mais eficaz que a gente tem para estancar essa situação é reduzir a maioridade penal? Qual que é o seu posicionamento a respeito disso?
0: Não, eu acho que é uma das formas. E eu concordo com a redução da maioridade penal. Tá? Eu nem diria para 16 anos, eu concordo para 14 anos. Porque assim, o Estatuto da Criança e do Adolescente, ele protege a criança já. A criança do bem, a criança... Né? A partir do momento que a pessoa, que a criança ou adolescente cometeu o crime, ele vai responder, ele perde aqueles benefícios que ele tinha durante o estatuto da lei da criança e do adolescente. Essa é uma das minhas pautas também, redução da maioridade penal. E que porque eu já tive 14 anos, eu já tive 13 anos, eu trabalhava à noite, eu estudava à noite, trabalhava o dia inteiro e isso, entendia muito bem na vida o que eu estava fazendo. Esses dias teve um crime que... A semana passada aconteceu o crime. A menina de 13 anos, o menino de 16 anos, reuniram e mataram a mãe. Então eles sabiam o que estavam fazendo. Eles têm que responder. E nessa nossa Constituição atual, eles não vão responder. Vai ficar até os 18 anos lá e vão ser soltos. Acho que menina de 13, se brincar, nem vai ser recolhida. Então tá errado, tem uma coisa errada. Uma coisa que eu gosto de citar também é aquele caso de Sorriso, que o cara matou a mãe, as três meninas lá. Aquele cara estava preso. Ele tá preso. Ele já tinha, acho que, um assassinato e um estupro. Foi soltar um cidadão desse, sabendo que com certeza ele faria outro crime, foi lá e cometeu esse crime bárbaro. Errado. Por que ele foi solto? Porque a nossa lei permitiu que o juiz desse a soltura para ele. Mas quem faz as leis? Os políticos. Por que os políticos não fazem leis mais duras? Para que esse tipo de cidadão não seja solto. E eles são soltos direto, é todo dia. Esse tipo de gente é solto pelas nossas leis. Então por que os políticos estão lá e não mudaram essas leis? Vão esperar quando para mudar? Então eu acredito que os políticos também são cúmplices disso. São cúmplices, não mudaram as leis, estão deixando todo mundo sair, saidinha, visita íntima, aquela coisa absurda que tem no Brasil, aposentar juiz, cometer o crime, você vai lá e aposenta o juiz. É umas coisas que não existem. Você acha que tem recurso para a família do preso, mas não tem recurso para a família da vítima? Que isso? O Brasil está errado, tem que começar de novo. E a gente começa de novo através de uma constituinte. Então esse tipo de coisa eu não aceito. A população já não aceita mais, né? Agora a população tem um caminho aí para escolher. Novamente, de 4 anos, vamos mudar. Eu aviso, eu falo, eu peço, vamos mudar, chega. Por isso que eu coloquei o meu nome, porque eu não aguento mais. Entendeu? Quantas mulheres, quantas crianças a gente vai perder por causa desses políticos que não mudam as leis? Quando o eleitor maturo, assim, vai acordar, o eleitor brasileiro vai acordar.
1: Professor, qual é o posicionamento do senhor em relação ao palanque da presidência da República? Né? O senhor está alinhado a algum candidato que botou o nome à disposição nesse ano? Como é que vai ficar o posicionamento de Nelson Ferreira Júnior nas eleições de 2026?
0: Eu acredito que quem está lá não deva ficar mais. Eu acho que não está fazendo um bom trabalho, né? E quem estiver lá representando a direita, eu vou apoiar. E hoje, nas pesquisas, é o Flávio.
1: O Flávio Bolsonaro. Então, esse é o alinhamento do senhor para as eleições desse ano.
0: Caso outro candidato à direita passe, o Flávio Ivar também terá meu apoio.
1: Uhum. Professor, uma das questões que se discute também e que se coloca como um grande problema da sociedade na atualidade são as apostas online. Né? A gente está vendo as famílias se endividarem, um prejuízo na colocação no mercado de trabalho, muitas pessoas atentando contra a própria vida quando essa situação vira uma bola de neve, e crianças e adolescentes também não estão protegidas de se imiscuírem nessa situação e se verem num vício. Como que o senhor enxerga essa situação? Né? A gente precisa recuar nessa autorização das apostas online? É preciso determinar a proibição ou criar mecanismos que possam, de alguma maneira, restringir o acesso? O que o senhor defende olhando para essa problemática?
0: Então, eu sou a favor que recuem. Né? Vamos estudar melhor, vamos fazer um planejamento melhor, igual você falou aí, né? Para depois possa liberar ou não, ou acabar com isso. Lá na minha cidade eu conheço histórias de pessoas que se endividaram até não querer mais por causa de joguinhos online. Então eu sou contra. Né? E mas conta para sempre? Não, pode ser estudado maneiras de proibir que as pessoas tenham acesso, crianças tenham acesso, outras formas. Mas eu hoje sou a favor que retire, que se proíba.
1: A gente tem uma discussão também sobre a atuação do Supremo Tribunal Federal. Né? Existe quem acredita que há um excesso da Suprema Corte, existe quem diga que eles apenas atuam numa omissão do Congresso, por exemplo. E questiona-se também a forma como os ministros chegam aos cargos, essa permanência.

0: Deputado estadual, federal, senador também, tá? Para mim é só uma reeleição e acabou. Você não poderá mais concorrer àquele cargo. Senão você vai ficar 5, 10, 8, 10 mandatos lá, né? Naquele, eu sou deputado federal, vou ficar a vida inteira. Não, você vai dar chance para outras pessoas, para outros pensamentos. Quem sabe as pessoas novas acertam e consertam esse país. Fim da reeleição. Tá? Então eu sou a favor disso. Lá no STF também eu acho que tem muita coisa errada lá, né? Quem deveria punir, né? Um dos órgãos que deveria punir é o Senado, né? Se algum ministro do STF está fazendo coisas erradas ou sendo politicamente ativo para um determinado partido, quem pode tirar eles é o Senado. Mas pelo que a gente acompanha no noticiário, o Senado está todo, como se fala, todo preso, com as mãos atadas, porque a maioria deles tem processos, tem que o STF que vai julgar. Então, como que o cara, um senador que está lá há muitos anos, por causa de reeleições e eleições, ele vai votar para o impeachment, por exemplo, do ministro do STF? Não vão votar, infelizmente. E quem entrar lá também com processos, também não vai votar. Né? Se um dia precisar tirar o ministro. O ministro fez coisa errada, foi punido comprovadamente, e a gente, o Senado, vai votar. Não vai votar. Porque as pessoas têm processos, e todos os processos, por ter foro privilegiado, caem na mão do STF. Então, infelizmente, se não trocar o Senado, você não vai ter esse impeachment, ou se assim for, dos ministros do STF.
1: Emendas parlamentares. A gente está vendo ações do Supremo pedindo investigações no que diz respeito à destinação de emendas. A gente já teve questionamento das emendas PIX, essa falta de transparência sobre para onde é destinado e para que finalidade. Né? Temos outros candidatos que denunciam, inclusive, uma cobrança de devolução de parte das emendas que foi relatada por prefeitos aqui em Mato Grosso. Qual é o posicionamento do professor Nelson Ferreira Júnior quando a gente fala de emendas parlamentares? Há quem fala, olha, precisa acabar com a emenda porque essa não é a função nem do senador, nem do deputado, nem de vereador, nem de deputado estadual. A função é fiscalizar, a função é outra. Uhum. Né? E há quem diga assim, não, a emenda é importante porque a gente chega lá na ponta, onde muitas vezes não tem a visibilidade do executivo, mas precisa ter uma forma de fiscalizar que seja mais efetiva. Né? Como é que o professor Nelson enxerga isso?
0: Eu acredito que a emenda, não precisa de emenda, que nós criamos leis, novas leis, mecanismos para que o executivo envie direto para os municípios esse dinheiro que seria as emendas, porque essa emenda acaba beneficiando os candidatos, né? O candidato, os políticos que levam essa emenda. Aí eu sou deputado federal, mandei 1 milhão lá para tal cidade, para o prefeito tal, então o senhor vai fechar comigo, o senhor não pode fechar com mais ninguém, né? Então o voto seu, da população toda, aí o senhor consegue para mim. Então a emenda parlamentar está servindo para isso. Então se tiver um direcionamento, ó, vai tanto para a cultura, tanto para a arte, tanto para o esporte, que não tem, né? Para o esporte, como eu falei para ti, para a arte... tem para a educação, para a saúde. Então devia ter para todos os níveis, né? Para tudo a necessidade do município, para toda a necessidade do município, e não precisaria de emendas. Né? Direto do executivo, direto para lá, sem intermediário, direto na conta das secretarias, resolvemos o problema. Né? Dessa, entre aspas, vantagem que o político hoje, né, no cargo, tem sobre os demais. Então essa é a minha decisão.
1: É um sistema que acaba beneficiando a perpetuação dessa pessoa.
0: Dessa,
1: né,
0: pessoa no poder. Com certeza, eu recebi 1 milhão, sou prefeito, eu vou ter que apoiar o cara. Mesmo o prefeito não querendo, ele vai ter que apoiar a pessoa, porque a pessoa mandou e a pessoa, entre aspas, vai ganhar novamente. Então eu preciso do apoio dessa pessoa novamente. Não está errado, tem que mudar a nova constituinte neles.
1: E me diz uma coisa, professor. Nós tivemos na semana passada a Operação Heritage aqui em Mato Grosso, que chega em diversos nomes que estão colocados na disputa desse ano. Né? E são informações que investigam um suposto desvio de recursos do governo do estado. Como que o senhor analisa essa situação? Como essa operação da Polícia Federal, de alguma maneira, impacta a disputa? Se o senhor acredita que impacta, né? Eu queria o seu posicionamento a respeito disso.
0: Eu acho que a Polícia Federal não viria aqui, né, no Mato Grosso, bater na porta dessas pessoas se não tivesse algo, né, algo a investigar. Né? Tem a investigar, que seja investigado, né, que se forem inocentes, que sejam inocentados. Se forem culpados, que torçam para a minha Constituição, não está valendo, porque senão eles vão ficar prisão perpétua o resto da vida. né? Porque o Brasil não aceita

0: mas é político corrupto, a gente tem que punir eles exemplarmente. E impacta sim, eu acho que vai impactar sim. Espero que impacte, né? Se for comprovado que houve mesmo esses crimes aqui cometidos no Mato Grosso.
1: Como é que o senhor pretende romper a barreira de um partido que é pequeno ainda, né, aqui em Mato Grosso? Vocês não estão com coligações. A gente sabe que nas candidaturas majoritárias, quanto mais braços houver, mais longe essa mensagem chega, né, nesses multiplicadores. Então, como é que o senhor pretende superar essa barreira, né? Como tem se estruturado para levar a mensagem de Nelson Ferreira Júnior para todos os mato-grossenses?
0: Não, primeiramente através da mídia, né? Através de vocês, que estão dando oportunidade para todos os candidatos, para a gente ficar conhecido, levar as nossas propostas, nossas pautas para o estado inteiro. Essa é uma, entre aspas, uma resposta simples, né, que eu daria para a população. Tá bom, Brasil, como tá? Então continue. Nos mesmos partidos grandes, no mesmo pessoal que está aí. Ah, não está legal, cara. Tá, vamos trocar, vamos mudar o Brasil? Aí você vai para o partido pequeno. Porque é só o partido pequeno que dá oportunidade para pessoas novas que querem fazer algo de diferente. Os partidos grandes não dão essa oportunidade. Entendeu? Até conversando sobre partido grande, partido pequeno, falam que o Brasil é democrático, os políticos são democráticos. Na hora do fundão, na hora de repartir o dinheiro, né, para ajudar nas candidaturas, não são, né? Não tem dinheiro para quem está partido pequeno, né? Só tem dinheiro para partido grande, para eles se perpetuarem no poder. Isso é errado. Isso, eu acho que, se já eu sou contra fundão, mas se existe, se vai ter para ajudar, que eu acredito que seja para isso que serve, para ajudar os candidatos menos favorecidos a concorrerem de igualdade com os mais favorecidos, né? Então, se esse dinheiro é para isso, que seja repartido pela candidatura, por um tanto para deputado estadual, um tanto para federal, um tanto para senador, né, em partes iguais para todo mundo, independente de partido. Aí é democracia. Isso chama-se democracia. O que eles fazem lá para se perpetuar no poder não é democracia. Tá?
1: Professor, um minuto para suas considerações finais.
0: Vamos lá. Eu falo, essa eleição para o Senado, nós temos duas chances esse ano, né? Vamos ter duas chances. E nós temos um caminho, e nós temos o caminho número 2. O primeiro caminho é o Brasil está legal, você está gostando como está, todos, do jeito que está que tá acontecendo. Então você pode pegar as suas duas chances e ir pelo caminho 1, mantém tudo como está. Ou você pega as suas duas chances e nós temos o caminho 2. O caminho 2 é o novo, é a mudança, é o que pode dar um novo direcionamento para o nosso país. Você pega as duas chances e vai pelo caminho número 2. Ou você não tem medo, né? Não tem os pés no chão, você pode pegar uma chance para o caminho 1 e uma chance para o caminho 2 e ver o que acontece.
1: Esse foi o professor Nelson Ferreira Júnior, candidato ao Senado pelo partido Agir nas eleições de 2026. 8 horas, intervalo, a gente volta já.
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1: 8h04, a gente está de volta com o Jornal da Cultura e você confere agora um panorama do trânsito lá no município de Várzea Grande, no boletim diário que é feito pelo Gustavo Tertuliano da Guarda Municipal. Bom dia, Gustavo.
2: Bom dia, Michele Figueiredo. Muito bom dia a todos vocês que estão acompanhando o Jornal da Cultura. Aqui quem fala é Gustavo Tertuliano, comunicação da Guarda Municipal de Várzea Grande. Eu te convido a vir de carona comigo para o panorama do trânsito aqui da nossa querida Várzea Grande, para você, ouvinte da Cultura FM. Michele, ouvintes motoristas, já temos um sinistro de trânsito registrado nesta manhã de quinta-feira aqui em Várzea Grande. O sinistro sem vítimas aconteceu na Avenida Filinto Miller por volta das 7 horas da manhã. As partes envolvidas entraram em acordo e registraram o boletim de sinistro de trânsito online, disponível no site da Prefeitura aqui de Várzea Grande. Se você não sabe, você tomara que não, mas se você se envolver em um sinistro de trânsito aqui em Várzea Grande, motorista, basta acessar o site da Prefeitura, que lá temos um boletim de registro de sinistro de trânsito sem vítimas online. Você pode fazer no conforto da sua residência, no seu trabalho, pode fazer no outro dia, pode fazer na outra semana com tranquilidade. Pode também vir até a base da Guarda Municipal de Várzea Grande e confeccionar esse boletim de sinistro de trânsito sem vítimas no nosso departamento de trânsito. Nas principais vias aqui da cidade, Michele, temos o trânsito movimentado na Avenida da FEB nos dois sentidos, mas está fluindo. Na rotatória do zero quilômetro, temos a Guarda Municipal de Várzea Grande, Operação Via Azul. Trânsito fluindo na Prefeito Murilo Domingos, trânsito já está fluindo bem melhor também na Avenida Ulisses Pompeu. Na rotatória do aeroporto também temos a Guarda Municipal de Várzea Grande puxando o fluxo de veículos das laterais do shopping, já começa a fluir melhor na Filinto Miller e também na Arthur Bernardes. Centro de Várzea Grande, motoristas, trânsito movimentado, mas está fluindo na Couto Magalhães, passando pelas lojas, região do comércio. Temos um pouquinho de lentidão na Filinto Miller para os motoristas que seguem sentido aeroporto, na altura ali da Rua Miguel Leite. Para os motoristas que estão na Miguel Leite, temos lentidão no cruzamento com a Avenida Filinto Miller. Rotatória do bairro Figueirinha, motoristas, na Avenida Ulisses Pompeu. Tem aquela lentidão para quem vem do centro de Várzea Grande, vem da Avenida Júlio Campos, chegando no acesso à Estrada da Guarita. E na Mare Andreasa, Michele, nesta manhã de quinta-feira, trânsito fluindo para o motorista que segue sentido Cuiabá. Está movimentado, mas está fluindo. E atenção, motorista, muito cuidado com o ciclista na ciclofaixa compartilhada da Mare Andreasa. Lembre-se sempre que o maior cuida do menor no trânsito, portanto, mantenha ao menos 1,5 metro de distância a ultrapassar o ciclista. E vamos agora para o outro lado da cidade, a região do Grande Cristo Rei, a ponte Sérgio Mota. Rotatória da ponte Sérgio Mota, trânsito movimentado, mas está fluindo na Doutor Paraná e também na Alameda Júlio Miller. E a ponte Sarita Baracate, o trânsito segue fluindo com tranquilidade na Avenida São Gonçalo, bairro Parque do Lago, aqui em Várzea Grande, Parque Atalaia, do outro lado da ponte. Esse é o panorama do trânsito aqui de Várzea Grande para você, ouvinte da Cultura FM. Mudando um pouquinho de assunto, lembrando que hoje é quinta-feira, é dia do pedal da Guarda Municipal de Várzea Grande, um dos melhores pedais da região. Concentração às 19h30 na Praça Armando Salem, no comecinho da Couto Magalhães. Sim, voltamos para a região central de Várzea Grande, a nossa concentração do pedal da Guarda na região central aqui de Várzea Grande. Sorteio de brindes, frutas, açaí, hidratação, pedal da Guarda é tudo de bom. Pedalar é saúde, pedalar é vida. Contem com a Guarda Municipal de Várzea Grande. Um excelente e abençoado dia a todos vocês que estão nos acompanhando. A sua segurança é a nossa missão!
1: Muito obrigado ao Gustavo Tertuliano pelas informações do trânsito aqui na 90.7 na manhã dessa quinta-feira. Agora são 8h08. Eu já recebo as nossas duas convidadas do segundo horário, que é a Priscila Aguilera, que é psicóloga e responsável técnica da Clínica Multidisciplinar da Unimed Cuiabá, e também a Rosana Mara Costa Amorim, que é fonoaudióloga também na Clínica Multidisciplinar. E hoje a gente vai conversar um pouquinho sobre desenvolvimento infantil, os marcos desse desenvolvimento e entender um pouquinho quando os pais precisam estar atentos para procurar ajuda profissional para entender se o comportamento do filho condiz ou não condiz com aquela fase do desenvolvimento. Priscila, muito obrigada por aceitar o nosso convite. Vamos falar um pouquinho sobre essa questão de diagnósticos, né? Porque muitas vezes existe uma busca incessante dos pais que até muitas vezes rotulam os filhos numa tentativa de explicar algo que fuja ou talvez na concepção deles, fuja da normalidade. É, toda situação precisa ser rotulada como um transtorno, ou a gente pode ter outras situações que influenciam também nessa mudança de comportamento? Bom dia.
3: Bom dia, Michele. Obrigada pelo convite. Falar sobre diagnóstico é bem amplo, né? A gente tem uma série de diagnósticos quando a gente diz de transtornos do neurodesenvolvimento. E o que a gente sempre indica, né, para as famílias e orienta é que aquilo que já começa a trazer um certo prejuízo para a criança. Então, assim, características ou traços que fujam de uma normalidade, às vezes já o ideal é ir buscar, né, uma primeira opinião profissional para já começar a estimular, porque aí a partir disso a gente começa a entender melhor o que está acontecendo com a criança, né, se só são alguns prejuízos que com estimulação a gente chega lá, né, dentro do marco do desenvolvimento a gente alcança, ou se não realmente é um déficit mesmo, que aí os métodos e as formas de tratamento têm que ser diferenciados, e aí tudo isso precisa ser bem analisado, bem observado clinicamente, para que a gente consiga desenhar um tratamento para essa criança.
1: Rosana, quando a gente pensa em marco de desenvolvimento, qual é uma trajetória, digamos assim, esperada para que essa criança esteja cumprindo de fato essas etapas que se almeja, né? Quando é preciso buscar, por exemplo, pensando no seu setor de trabalho, é preciso buscar uma ajuda profissional? É um atraso na fala? É uma dificuldade de se articular? Queria que você pudesse dizer um pouquinho disso.
4: Bom dia, obrigada pelo convite. Nós temos que observar a criança desde o princípio. Então, existem etapas, como você disse, que é um marco do desenvolvimento infantil, da fala e da linguagem, que a gente sempre tem que estar atento. Então, o que é estabelecido e o que é esperado, não que seja obrigatório, que a partir dos 6 meses, a criança ela tem que evidenciar algo para você, que é os balbucios. É o primeiro som que a criança ela tem que fazer. A partir desse balbucio, a criança ela vai evoluindo por fases. Então, dos 9 aos 12 meses, a criança ela fica mais expressiva, ela consegue ser mais gestual, né? Ela consegue interpretar um tchau, ela consegue fazer essa repetição de movimento. Daí, ela começa, a partir dos 18 a 24 meses, ela já começa a fazer pequenas construções de frases com 2 palavrinhas. Né, para poder conseguir montar essa construção frasal, que a gente fala que é até os 4 anos. Então, a fase que é esperada para a iniciação da fala e linguagem é dos 6 meses, que vai do balbucio até os 4 anos. Mas não que isso seja obrigatório. Tem crianças que não passam por todas essas etapas, e aí a gente fica, será que ela está com atraso de fala? Será que ela tem algum transtorno? Né? Não que seja sempre assim. Porque cada indivíduo ele vai desenvolver de uma forma. Tudo vai depender dos estímulos que essa criança recebe. Então, a gente tem que verificar como que é o meio que essa criança está. O ambiente que essa criança está inserido. Como que é o núcleo familiar dessa criança. Ela tem contato com outras crianças? Ela só convive com adultos? Então, tudo isso que é o que vai dar a base para a criança fazer a iniciação da intenção de fala, ela vem lá atrás. Se a criança ela só fica com adultos e o adulto faz essa função de olhou a criança, já pega e dá água, olhou a criança, já dá o que a criança quer comer, não permite que a criança tente pelo menos apontar uma água ou pedir algo, a criança ela não vai ter essa iniciação da fala. E aí a gente acaba pulando algumas etapas. E quando a criança aparece para nós, quando procura encaminhamento, que vai na pediatra, e o pediatra fala assim, mãezinha, como está o processo de comunicação? Como está a fala dessa criança? Ah, ela não fala muito, mas eu sei o que ela quer. Mas como você sabe? Não tem como você saber. Até porque você não permite que essa criança fale. Você dá tudo na mão dela. Então, aí vem para nós, em consultório, a gente começa a fazer um processo de avaliação para a gente identificar a questão do núcleo, a questão o porquê do atraso, a questão se falta estímulos, aí a gente consegue ter o de fato o que é realmente essa criança precisa. de tratamento, de acompanhamento, tem algum transtorno, vamos, se tem algum transtorno, vamos então fazer alguns testes, mandar para os especialistas, aí uma equipe multidisciplinar para poder fechar um diagnóstico, não é a olho nu falar, ah não, seu filho tem tal coisa, é muito simples falar. Tá? Então, assim, tem que ser bem, bem estudado o caso.
1: Exato. E, Priscila, a gente vivencia um período em que a rede social virou um instrumento de diagnóstico, né? É, você vai tendo a questão dos indicativos, vai fazendo um check ali naquela situação e acha que tá ou pode estar enquadrado num transtorno. Qual que é o perigo disso, inclusive, quando você passa a olhar o seu filho com esses olhos? Porque muitas vezes não é uma situação de transtorno, mas se você insiste nisso, né? Qual que é o prejuízo que traz para esse desenvolvimento?
3: Bom, o que a gente vê muito acontecendo é de alguns diagnósticos errôneos, vamos dizer assim, e aí a gente rotula essa criança e aí acaba limitando ela, né? De uma certa forma, porque daí a gente joga para o diagnóstico algumas características, né? Ou mesmo alguns comportamentos, e aí a gente passa a ser um pouco mais permissivo, porque acredita que aquilo tem a ver com o diagnóstico, e isso acaba atrapalhando ali o desenvolvimento da criança. Eu acho que talvez esse seja o maior prejuízo quando a gente rotula a criança, seja no ambiente, né, no contexto familiar, seja no contexto escolar. Então, é por isso que um diagnóstico tem que ser feito de uma forma bem cuidadosa, por especialista, né? Às vezes, procurar outras opiniões também é importante. Então, eu acho que é isso.
1: A gente vê um boom de diagnósticos acontecendo e, ouvindo alguns especialistas nacionalmente, em outras entrevistas, eles dizem assim... Não é que a gente está vivenciando um aumento dos casos, né? Muitas vezes esses casos antes não eram observados. E existem outros elementos que a gente também tem que levar em consideração, como, por exemplo, a tecnologia, né? O uso de celulares, tablets, redes sociais e tudo mais. Quanto isso influencia, Priscila, nesse marco do desenvolvimento das crianças?
3: Hoje é muito comum, né, você já encontrar as crianças todas com um aparelho na mão. Este é um tipo de aparelho que ele não te dá interação. Então, assim, a criança fica ali realmente focada em... até a forma, os gráficos que são utilizados, é um gráfico que chama atenção. E aí a criança não participa, né, do que está acontecendo à sua volta. Então, isso acaba sendo prejudicial ali para o desenvolvimento. A criança precisa interagir com o outro, né? Conversar, brincar com diversas coisas, porque isso faz parte e ajuda ela a desenvolver questões motoras, questões de sociabilização, enfim. Então, quando a criança fica muito na tela, ela perde, né, um pouco disso. E é muito comum, e isso às vezes também chega às crianças, principalmente as crianças pós-pandêmicas que ficaram muito em casa. Às vezes a gente identifica algumas características, mas que não são, né, um diagnóstico, mas sim essa questão mesmo de estímulos que foi perdida.
1: Você quer complementar, Rosana, a respeito disso?
4: Sim, é o que a colega está falando, o que a Priscila está falando. De fato, é o que vem acontecendo muito. Né? As crianças, elas ficam muito hoje na mídia e é uma ferramenta que a gente não tem como excluir do cotidiano dessas crianças. Então, o que a gente orienta aos pais é tentar trazer tempo de tela, né? Estabelecer um tempo limite de tela para que essa criança não fique estagnada, porque a criança na tela, ela fica estagnada, ali ela não está estimulando, a criança está parada, e o brincar, ele é construtivo. Né? Então você faz essa correlação do brincar com uma outra criança. A questão da interação social é super importante para o marco do desenvolvimento infantil. E a criança, quando ela está na mídia, na tela ali, ela não para. Ela para ali naquele mundinho e ela fica ali. Então, assim, é importante determinar um tempo de tela com essa criança. Então, fazer combinados com essa criança, né? Para que ela não fique só ali. E nesses momentos que ela não está em tela, tentar dar funcionabilidade na vida dessa criança, fazer coisas que são construtivas com essa criança, né? O dia a dia também, o nosso dia a dia é muito corrido dos pais, porque a gente trabalha muito. Então, ter um tempo para você estar com aquela criança e fazer algo construtivo. Hoje você sai você vai nos lugares que tem brinquedo, o brinquedo está lá só. As crianças, você olha na mesa, estão todas nos celulares. As crianças não estão mais utilizando o recurso do brincar, né? E a gente precisa disso. Isso é importante nessa fase de construção da criança. Então, o que, que a gente faz para a gente estar tá utilizando? Porque não tem como nós estarmos só trabalhando o lúdico ali sem a ferramenta da mídia. Porque essa geração é da mídia. São crianças pós-pandêmicas e elas ficaram em casa. Não podia ter socialização. Então, era o que tinha em casa para aqueles pais suprirem essas crianças dentro, né? Então, a gente tem ferramentas dentro dos aparelhos de mídias que que a gente consegue trabalhar nessas crianças, ferramentas de jogos interativos, de construções que são a favor, não só vídeos, porque o vídeo ele estagna. Quando você está trabalhando jogos, a criança ela está em processo, ela está construindo, ela está trabalhando a cognição, o raciocínio, né? Isso é importante para nós, não ficar só parado olhando imagens ou escutando músicas.
1: Quando você fala dessas ferramentas que estão disponíveis e que podem ajudar no estímulo, você pode dar exemplos para a gente, né? Os pais que estão ouvindo a cultura agora sabem dessa dificuldade de lidar com os dispositivos com os filhos. O que, que eles podem oferecer, né? E o que, que é um tempo de tela considerado aceitável para essa fase do desenvolvimento?
4: Então, o que a literatura, assim, o que os estudos nos trazem é que a tela ela tem que ser evitada na primeira fase da infância, né? Porque é o que eu expliquei, ele está em processo de construção.
1: E essa, né, primeira fase vai até quando?
4: Essa primeira fase a gente fala que vai até os 3, 4 anos. Porque ó, a criança ela começa a pré-alfabetização aos 5 anos, né? Então ela precisa ter essa primeira fase da vida bem feitinha, essa base. Então a gente tem que dar elementos, porque quando ela chega lá na escola para ela ser alfabetizada, ela já sabe fazer as construções, fazer troca de interlocutor, né? Construir frases, se expressar. Então, essa fase, ela tem que estar bem feita, essa base. Então, o que a gente orienta, porque não tem como, né, evitar, é diminuir. Então, fracionar. Então, determinar com essa criança. A criança, ela tem o período escolar. Então, ela tem que ter... A criança, ela precisa brincar também, né? Ela tem que ter o brincar na vida dela. Então, ela tem o tempo de escola, aí ela vai ter um tempinho para ela brincar com o que ela gosta. Aí você pode pegar o tempo de tela, vamos supor, 2 horas por dia, e você vai fracionar essas 2 horas, ou 1 hora por dia, dependendo da idade da criança, e você fraciona. 30 minutos, ela vê o que ela quer, ou ela faz algum jogo interativo. A gente pode trabalhar com jogos da memória, quebra-cabeças, o colorir para os menores, formas geométricas de encaixe, o colorir dessas formas, animais, nomeações, partes do corpo humano, meios de transporte. Então, tem vários aplicativos que trabalham isso com a criança. E aí você pode estar introduzindo isso no dia a dia, mas eles vão querer também desenhos. E aí também nós temos que ter cuidado com esses desenhos. Temos desenhos que são construtivos, que são legais essas crianças estarem assistindo, que são desenhos que ele empodera a questão do ambiente familiar, como é importante esse ambiente familiar, como é importante a relação do irmão, da irmã, dos amiguinhos da escola. Mas eu tenho desenhos que, em vez de trazer isso em evidência para a criança, não, trabalham ao contrário, deixa a criança muito mais acelerada. Às vezes a criança ela fica um pouco mais agressiva, porque o comportamento do desenho animado que ela gosta, que ela está vendo ali, mostrou isso para ela. Então ela acha isso legal, porque a criança nessa fase faz a repetição. Sim. Né? Então a gente também tem que ter cuidado com o que essa criança vê em tela. Então o ideal é sempre estar supervisionando o que seu filho está assistindo, né? Para você sempre estar equilibrando ali. Um pouquinho dá para fazer de jogo, outro pouquinho dá para fazer um desenho ali com ele, e aí você vai acompanhando junto com as brincadeiras lúdicas ali com o seu filho no dia a dia.
1: Priscila, a Rosana trouxe pra gente essa questão do substituir o brincar pela tela. E a gente tem até uma pesquisa bastante vasta que gerou o livro Geração Ansiosa, que fala sobre isso, né? Da nossa substituição da infância do brincar pela infância na tela. Que tipo de comportamento a gente vai ter com essa criança que fica nessa sequência, né? sem estímulo, com tela tempo demais, acessando conteúdos que muitas vezes ela repete que são danosos. Quando a gente estiver ali na adolescência, na fase adulta, porque o que a gente constrói na infância, a gente carrega para o resto da vida, né?
3: Sim. Bom, a criança ela já vai perder muito, né, na interação social, que é à medida que a gente vai crescendo, essa demanda social ela aumenta. Então, assim, a gente precisa ter trocas, a gente precisa conversar, a gente precisa saber resolver problemas, a gente, numa entrevista de emprego, a gente tem que ter uma desenvoltura. Então, a gente pode acontecer, né, de termos pessoas mais retraídas, pessoas que têm essa dificuldade de interagir com o outro ou de resolver problemas, né, situações, pessoas que se frustram com mais facilidade, porque quando a criança brinca, ela perde, ela ganha, ela tenta resolver o problema, às vezes até ela burla ali alguma coisa, e isso são coisas que vão movimentando ela e ela vai aprendendo a viver, né, a ter várias experiências, enfim. E quando chega na vida adulta, uma criança que não teve, né, essa base, que é muito importante, ela vai ter prejuízos, né, tanto, né, nessa questão de interação, quanto às vezes na questão também de resolver problemas, enfim.
1: Você queria falar alguma coisa, Rosana?
4: Não, só complementando essa questão da, ela falou do desenvolvimento na fase adulta, os prejuízos que essa fase infantil que não foi vivenciada trazem na fase adulta, né, da pessoa. Prejuízos que já adentraram até o consultório, da chegar na fase adulta, a pessoa não conseguir fazer as construções frasais de acordo com o momento ali. Ela não consegue expressar, ela não consegue construir, né? Ela não consegue olhar no seu rosto e ter um diálogo formal, correto. Então, são as pessoas mais retraídas, ela não consegue se expressar ao meio. Isso daí, tudo isso evidenciado lá na fase da infância, que ela não foi bem feita, né? Não teve essa base, que é o que a gente está falando, que essa base infantil, ela tem que ser muito bem discriminada, bem feitinha. A criança, ela precisa desse alicerce para ela poder desenvolver e chegar na fase adulta.
1: Priscila, você falou pra gente sobre buscar a opinião de profissionais quando algo não vai bem, né? O que eu posso entender como comportamentos que exigem uma maior atenção, que eu preciso buscar esse profissional? E nesse caso da infância, o primeiro profissional que essa família deve buscar é o pediatra, ele que vai fazer essa orientação de quem é o profissional específico. O que você pode recomendar para quem está nos ouvindo?
3: Isso, pediatra é talvez a figura profissional que a mãe tem mais contato ali, que também sabe do desenvolvimento da criança, né? Então, é importante sempre ter esse diálogo com este profissional do que você está identificando de dificuldade ali no seu filho, ou de um atraso de fala, ele não me olha, eu chamo ele não me dá atenção. Então, essas coisas que chamam a atenção, né, porque fogem de uma tipicidade, precisam ser melhor analisadas. E aí o profissional, o pediatra, vai encaminhar, seja para um neuro, para um psiquiatra infantil, ou mesmo para uma equipe multidisciplinar de psicólogos, fonoaudiólogos, quem vai fazer toda essa primeira avaliação e dar os devidos encaminhamentos.
1: Rosana, a Priscila falou para a gente sobre a questão do atraso de fala, e você também falou sobre isso. Quando, por exemplo, você falou pra gente que tem o período dos 6 meses aos 4 anos, tem que ter o balbucio e tudo mais. Deficiência auditiva, né? A partir de que momento que a gente já consegue verificar isso? A gente sabe que tem o exame da orelhinha.
4: Tem o teste da orelhinha.
1: Isso.
4: Que é feito na maternidade.
1: Exato. Mas, por exemplo, pode acontecer de eu fazer o teste da orelhinha, dar tudo ok, e depois eu perceber uma dificuldade da criança? Como que isso se dá?
4: Então, mediante o que a criança vem apresentando, você primeiro que você nota, né? Você tá ali interagindo com a criança e a criança não tá te dando tanta resposta. Porque assim, a criança quando ela tá na primeira fase, qualquer barulho, essa criança leva susto. Ela tem um processo auditivo mais aguçado.
1: Ela reage, né?
4: Ela reage, porque assim, o nosso corpo, ele prevalece o que não tem ainda de fato. Não que ele não vai ter, por exemplo, a visão tá presente, mas ainda não é nítida, é uma visão embaçadinha, né, quando é neném, quando é RN. Então, o que está aguçado nessa criança? O auditivo, né, o olfatório. Então, assim, qualquer barulho, por isso que fala, cuidado, senão o neném vai assustar. A criança logo faz esse reflexo, né? E aí eu estou ali, eu estou vendo que mesmo eu balbuciando, né, falando aquelas palavras mais melódicas com a criança, aquele aconchego da mãe, a criança não está expressando tanto. Ela está olhando para mim, mas eu não vejo expressão nenhuma. Mas eu fiz o meu teste da orelhinha lá, né, minha triagem neonatal estava ok. E agora? Então, nas minhas consultas que eu faço, né, na pediatra, eu tenho que estar relatando isso, doutora. Eu tenho prestado atenção que ao eu conversar com meu filho, ele não tem esboçado nenhuma reação, né? Eu gostaria de verificar se está tudo ok. Aí a doutora, ela vai pedir de novo, ou ela pede o reteste, dependendo da idade da criança, ou ela vai encaminhar para estar fazendo um exame auditivo com o otorrino, para estar verificando, né? E aí essa criança vai passar novamente pelo exame neonato, se for RN, para estar verificando, porque às vezes pode ser que ou dá reteste, ou às vezes dá falha na hora da condução do exame, né? Porque o neném mexe muito e às vezes pode acontecer isso de dar falha, mas a gente pede a repetição, né? Tem mães que fazem, tem mães que não voltam, falam, não, acho que tá tudo ok, né? E aí, se isso vir a acontecer e a criança tiver uma perda auditiva, ela vai fazer um acompanhamento, né? Porque aí futuramente, dependendo do tipo de perda, ela tem que ser protetizada ou ela vai usar algum tipo de implante, algo do gênero. E aí, esse tipo de perda, ele pode acarretar no processo da linguagem. Porque como que essa criança vai aprender a falar se o primeiro processo dela que ela tinha de recurso, que era o auditivo, ela não tem, que é o retorno? Como que eu vou aprender algo que eu não escuto, né? Então, aí, a abordagem para essa criança, ela é toda direcionada. Ela é totalmente diferente para uma criança audível, tá?
1: Priscila, nesse contexto da dificuldade que as crianças podem apresentar, quando você tem já a inserção no ambiente escolar,
3: sim,
1: podem se manifestar dificuldades de aprendizagem. A gente sabe que existe a dislexia, a gente sabe que existe uma série de situações que podem trazer também essas dificuldades. O que eu devo observar no desempenho dessa criança que também exige um manejo diferenciado?
3: No contexto escolar,
1: isso,
3: né?
1: Isso, exato.
3: Então, as crianças, né, na fase da alfabetização, quando já tem uma dificuldade, seja uma dislexia ou mesmo qualquer outro atraso ali na parte mais acadêmica, o que a gente identifica é crianças que demoram a ler, que não retém a informação. Então, hoje você apresenta a letra A, amanhã você mostra a letra A de novo, ela não sabe, você precisa ensinar diversas vezes e ela não retém essa informação, demora mais para entender quando que junta as duas letrinhas e faz a sílaba. A Rosana até pode falar um pouco melhor sobre isso também. Então, acho que são as principais dificuldades ali no início, né, da vida acadêmica, né? E aí a gente já parte para uma avaliação para saber se é uma dislexia ou mesmo alguns transtornos do neurodesenvolvimento estão acompanhados com um déficit intelectual, então a gente precisa também investigar isso. E aí sempre buscando um profissional que a gente vai conseguir melhor entender a situação.
1: Rosana, quer complementar essa questão?
4: Então, na fase escolar da criança, como a Priscila está dizendo, a gente tem esses episódios de aparecer em crianças que têm a dislexia, às vezes a criança tem um TDAH, né? E aí essa criança, ela vai ter uma dificuldade de aprendizado. Porque, assim, ela tá sendo estimulada, porém o estímulo ela não tá conseguindo fixar. Aí a professora tá verificando que aquela criancinha que tá ali na sala, mediante aos demais, porque não tem como não fazer um comparativo. Os outros estão conseguindo acompanhar a classe, mas esse fulaninho aqui não consegue acompanhar a classe. Então, essa professora, ela tem que estar chamando a família, né? Primeiro para entender o contexto. Aí a gente volta lá no contexto familiar, porque a gente não sabe como que está esse contexto familiar dessa criança. Essa criança, ela tem um respaldo? Quando ela chega em casa, essas atividades que foram feitas, que está indo para casa, a mãe ou o pai ou alguém senta para estar fazendo com essa criança, porque se a mãe ou o pai está sentando e fazendo, eles vão verificar que essa criança também está com dificuldade. E aí vem a pergunta, mas ela tá indo para a escola, por que que ela não está conseguindo ler? Por que que ela não está conseguindo identificar? Então tem alguma coisa aí. E aí, em consenso com a escola pede para a mãe estar, né, levando essa criança ao pediatra, que é o primeiro médico, né? É, a porta de entrada para essa criança. E aí o pediatra vai estar pedindo uma avaliação dos profissionais para estar verificando se essa criança tem algum tipo, ou um TDAH, ou uma dislexia, né? Às vezes a criança pode ter alguma perda auditiva e isso passou despercebido, né? Causado por otites ou outras doenças da orelha média, que pode ter de tantas infecções causado alguma perda. Então sempre tem que estar verificando o que está acontecendo com essa criança, dificuldades motoras, dificuldades no processamento auditivo central. Então a gente tem várias outras comorbidades que podem estar associadas e prejudicando no desenvolvimento escolar da criança.
1: Priscila, Rosana, muito obrigada pelas informações. O microfone é à disposição caso vocês queiram trazer mais algum esclarecimento.
4: Bom, eu queria só deixar claro que nem toda criança que não fala, ele é do espectro. Hoje a gente tem muito essa realidade presente. Ah, a criança não está falando. Ah, é autista. Nem toda criança que não fala, que não verbaliza, ele é TEA. Às vezes a falta de estímulo, às vezes o contexto familiar não está legal. Às vezes o que essa criança tem de benefícios, até de recursos, é inviável para que essa criança consiga estar em processo de fala. Às vezes também o uso excessivo de tela, que foi uma coisa que nós hoje trouxemos aqui na nossa entrevista, também está prejudicando nessa questão do desenvolvimento da fala. Então, assim, não vamos rotular que toda criança que não fala seja dentro do espectro. Para que ela seja dentro do espectro, existe todo um processo para fechar esse diagnóstico. Não é a olho nu, ele é muito bem detalhado. É uma equipe por detrás para a gente conseguir chegar a esse diagnóstico.
1: Priscila?
3: Acho que é isso. É, para complementar, a gente falou um pouco, né, do diagnóstico, de pessoas que ainda estão identificando isso em seus filhos. Mas também acho que é importante trazer um pouco daqueles que já estão vivenciando isso, que já tem um diagnóstico fechado, que já enfrenta algumas dificuldades no dia a dia. Se o seu filho ainda não está em um tratamento, busque. Se ele já está em um acompanhamento, né, multi, acompanhe, se dedique nisso, estimule seu filho em casa, siga as orientações dos profissionais. Cada pequena coisa que a gente faz é um avanço e tem um retorno lá na frente. A gente fala muito em trabalhar pré-requisitos. Então, assim, mesmo que pareça uma coisa muito básica, faça esse básico. Porque esse básico bem feito, como a gente já também disse aqui, é o que vai, né, lá na frente desenvolver outras coisas mais sofisticadas, maiores, e que vai fazer o seu filho viver melhor.
1: A gente conversou, muito obrigada, a gente conversou nessa manhã com Priscila Aguilera, que é psicóloga e responsável técnica da Clínica Multidisciplinar da Unimed Cuiabá, e também com a fonoaudióloga da clínica, Rosana Mara Costa Amorim. Agora são 8 horas e 37 minutos, intervalo, a gente volta já.

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1: 8h40, a gente está de volta com o Jornal da Cultura e a gente faz um giro agora pelo noticiário local. Antes da gente fazer o nosso giro pelo noticiário local, hoje é quinta-feira, é dia de visão imobiliária com Roberto Souza e você confere agora. Bom dia, Roberto.
2: Bom dia, Michele. Eu, Roberto Souza, Visão Imobiliária de hoje, eu quero te fazer uma pergunta. Por que alguns loteamentos se valorizam e outros não? Quando alguém compra um terreno, é muito comum olhar primeiro o preço, para depois o tamanho do lote e para as condições de pagamento. Mas existe uma pergunta mais importante, que geralmente as pessoas não fazem. O que vai fazer esse lugar valer mais daqui a 5, 10 ou 15 anos? Porque nem todo loteamento vai se transformar em um bairro valorizado, isso é fato. E essa diferença vai começar muito antes das primeiras casas serem construídas. E aí eu preciso trazer de novo que o ponto essencial é a localização. O empreendimento ele vai poder ter uma excelente estrutura, mas se ele estiver isolado, com acesso ruim, distante de serviço, ele vai ter mais dificuldade para atrair moradores. E por isso que é importante olhar não só para o terreno, mas para tudo que está acontecendo em volta. Como estão as vias de acesso? Como que é para chegar e sair de lá? Tem outros empreendimentos na região? Já tem comércio? Ou esse comércio que já tem está crescendo? Novos serviços? Tem investimento de infraestrutura, que geralmente é investimento que vem do governo? Essas são coisas importantes de que aquele lugar ele pode sim estar entrando em um novo ciclo de desenvolvimento. Outro ponto é a qualidade do próprio empreendimento, né? Então, um loteamento bem planejado, ele não vai entregar só os terrenos. Ele vai criar um ambiente onde as pessoas queiram morar. Infraestrutura, paisagismo, áreas verdes, espaço de convivência, segurança, lazer. Isso tudo faz diferença, porque vai ajudar a criar uma comunidade naquele lugar ali, né? E isso, óbvio, é fundamental. Porque terreno isolado é só um terreno. Quanto mais você começa...

0: a se preocupar com isso, você começa a ter mais casas sendo construídas, mais famílias morando, mais comércio no entorno e estrutura de qualidade. E aí aquilo começa realmente a se transformar num bairro valorizado. E é justamente aí que vai acontecer uma parte bem importante da valorização, né? Outro ponto que merece atenção é o padrão da ocupação. Você imagina o seguinte: dois loteamentos na mesma região. Um começa a receber casas boas, bem construídas, projetos arquitetônicos de qualidade e os moradores cuidando do lugar. E o outro tem uma ocupação desordenada, não tem manutenção, tem pouca identidade. Mesmo que os terrenos tenham começado com preços parecidos, você acha que eles vão ter o mesmo valor daqui a alguns anos? Certamente não, né? Porque o mercado imobiliário ele também é influenciado pela percepção de que as pessoas têm daquele lugar. E ainda tem um outro fator que eu entendo que é fundamental. Quem que está por trás do empreendimento? Vocês já me ouviram falar muitas vezes isso aqui. A capacidade da empresa de executar o projeto, entregar a infraestrutura, manter a qualidade ao longo do tempo. Isso também vai influenciar diretamente a confiança do comprador, né? E, óbvio, o futuro do patrimônio. Então, por isso, quando alguém vai me perguntando se terreno é uma boa oportunidade, eu não quero saber só quanto é o metro quadrado. Eu quero entender o projeto, a região e, principalmente, o futuro daquele lugar. É por isso, gente, que quem já foi atendido por mim aí já sabe disso. A minha primeira fala é sempre se você conhece a região e se você já foi ver o imóvel. O terreno, ou o apartamento, ou a casa, tem que ver antes, né? Porque valorização, gente, não acontece, não é mágica, né? Ela é estudo, é combinação de localização, de infraestrutura, desenvolvimento, qualidade, demanda, né? Então essa talvez seja a principal diferença entre comprar um terreno barato e comprar um terreno que pode ser um bom patrimônio. Preço de hoje é fácil de descobrir. O trabalho que dá é enxergar o valor que ele vai estar daqui a um tempo, né? Então é justamente por isso. E antes de comprar um terreno, você tem que olhar além dos muros. Então, observa a região, observa os investimentos, observa quem está chegando, observa como aquele lugar está sendo planejado, porque no mercado imobiliário, muitas vezes o futuro começa a aparecer antes da valorização aparecer no preço. Então, pessoal, fica a dica. Eu, Roberto Souza, Visão Imobiliária, vamos ficando por aqui hoje. Uma ótima quinta-feira.
1: Muito obrigado, Roberto Souza, pelo Visão Imobiliária dessa quinta-feira. E reforçando, se você tem dúvidas sobre o mercado e gostaria de ter esclarecimentos, você pode mandar para a gente a sua mensagem aqui no WhatsApp da Cultura, que é o 99987-2339. 99987-2339. Roberto te ajuda a tomar a melhor decisão. A gente começa falando que três senadores aqui de Mato Grosso fizeram no plenário do Senado uma ofensiva conjunta em torno da Operação Heritage e das suspeitas que atingem o grupo político do ex-governador Mauro Mendes. Jaime Campos subiu o tom, chamou o governo construído pelo antigo aliado de antro de corrupção e balcão de negócios e pediu perdão por ter apoiado Mauro em 2018. Carlos Fávaro e Wellington Fagundes, adversários de Mauro na eleição, também cobraram aprofundamento nas investigações.
2: Nós temos que aqui lutar para melhorarmos esse ambiente em termos de poder público em Mato Grosso. Virou verdadeiramente um antro de corrupção, em que o dinheiro público, hoje você não sabe se é público ou se é privado. Mas aqui de público, diante das câmeras da televisão aqui do Senado Federal, para os ouvintes da rádio TV Senado aqui, eu quero pedir ao povo de Mato Grosso minha desculpa, perdão, por ter saído em 2018 puxando por essas mãos aqui deste homem que conhece palma a palma do nosso estado, apresentando o cidadão Mauro Mendes.
3: Que até... Fico muito triste, mais uma vez Mato Grosso tendo na sua história uma operação policial com denúncias tão graves. Defendo o pleno direito de defesa, o amplo direito de defesa, mas que nada fique encobertado. O povo mato-grossense não merece, senador Jair Campos, passar por mais essa tristeza.
4: O atual governador, que foi sete anos e pouco como vice-governador, disse que não sabia, não acompanhou, sendo que há uma semana atrás ele dizia que tudo o que aconteceu no governo durante esses sete anos e pouco foram méritos dele também. Agora começa as denúncias, já quer se esquivar.
1: Então tá aí o posicionamento ontem no Senado Federal dos três senadores aqui por Mato Grosso, Jaime Campos, Wellington Fagundes e Carlos Fávaro, usando a tribuna do Senado para fazer duras críticas, né, e cobrar a continuidade das investigações aqui em Mato Grosso depois dessa operação da Polícia Federal, batizada de Operação Heritage, que aconteceu na última semana e que tem como foco investigar um possível desvio de 308 milhões de reais naquele acordo que foi celebrado entre governo de Mato Grosso e a telefônica Oi. A gente traz também informações sobre o deputado Júlio Campos, né? Havia ali a possibilidade de que Júlio Campos não fosse candidato à reeleição em razão de toda a situação que se instalou no União Brasil com essa disputa interna, né? No entanto, ontem, na sessão da Assembleia Legislativa, que retomou os seus trabalhos depois do recesso, Júlio Campos garantiu que vai buscar a reeleição. Áudio 5.
5: Realmente, nos últimos dias, os meus próprios companheiros queriam ficar livre de mim aqui na Assembleia, mas vão que ter que me engolir. Vou continuar disputando, já estou registrado, meus documentos já foram apresentados, completo junto ao Tribunal Regional Eleitoral, e eu acredito, pelo mandato sério que fui, pelo trabalho que eu construí nesses quatro anos aqui como deputado estadual, como presidente da Comissão de Constituição e Justiça e como vice-presidente da Casa, eu tenho condição de ir novamente ao encontro do eleitorado mato-grossense e oferecer meu nome à apreciação dele no próximo dia 4 de outubro. Sou candidato pela União Brasil a deputado estadual, ao lado de Dion Alon Bosco, Sebastião Rezende, Michele Alencar e tantos outros candidatos que fazem parte da nossa chapa. É uma chapa difícil, não resta dúvida, temos apenas 10 candidatos, mas eu acredito que com muito trabalho, com muito entusiasmo, a gente tem condição de fazer 2 ou 3 deputados estadual, ainda com esses quadros um pouco resumido, mas temos um potencial de voto muito grande.
1: Ainda sobre o deputado Júlio Campos, ele ironizou o grupo do ex-governador Mauro Mendes, que venceu a Convenção Estadual do União Brasil e barrou a candidatura do senador Jaime Campos ao governo para apoiar a reeleição de Otaviano Piveta. Vamos ouvir o que disse Júlio Campos a respeito dessa situação, porque ele diz assim, ó, que ao comentar a derrota na primeira sessão da Assembleia Legislativa após o recesso, ele lembrou a Operação Heritage, que atingiu em cheio Mauro Mendes e o deputado federal Fábio Garcia.
5: Ainda emocionado com os últimos acontecimentos políticos, policial, que ocorreram na capital de Mato Grosso, com relação ao famoso escândalo, caso Oi, mas mesmo assim a vida continua, independente da investigação profunda que a Polícia Federal está fazendo, por determinação do Ministério Público Federal e do próprio Supremo Tribunal Federal, na relatoria do ilustre ministro Flávio Dino, nós temos que continuar trabalhando e que deixe o processo correr dentro das normas legais. Quem tiver que ser punido será, se não tiver nenhum crime também não pode ser punido, e a gente não vai ficar parado pensando apenas no caso Oi e outros casos que podem surgir, como é normal na vida pública de qualquer estado e de qualquer nação brasileira.
1: Essa questão da Operação Heritage, ela acabou dando um fôlego para a criação da CPI da Oi na Assembleia Legislativa. A proposta de criação de uma comissão parlamentar de inquérito para investigar o acordo de cerca de 308 milhões entre o governo e a empresa Oi ganhou força na Assembleia após a operação da Polícia Federal. 7 deputados já assinaram o requerimento, faltando apenas uma assinatura para atingir o número necessário para a instalação da investigação. O deputado Júlio Campos confirmou que a discussão sobre o caso já ocorre há mais de

0: Ainda tem aqui Júlio Campos falando sobre como ele deve se comportar na eleição deste ano. Embora ele esteja nessa coligação do União Brasil, que compõe o palanque de Otaviano Piveta, afirma que não votará no governador. É o áudio 7, Marquinhos.
1: Vamos esclarecer. O senador, o governador do estado e o prefeito municipal, os prefeitos municipais são livres e independentes para mudar de partido a qualquer momento e para tomar qualquer posição, porque eles são eleitos majoritariamente, votos majoritários. Nós, deputados estaduais e federais, temos a lei da fidelidade partidária. O que que ocorre? Eu estou no União Brasil. O União Brasil fez uma coligação oficial em convenção com o republicano. A minha campanha oficial será dentro do republicano, mas eu não vou votar com Otaviano Piveta, vou seguir a ala dissidente. Eu e outros companheiros que na convenção perdemos a convenção, numa convenção, vocês acompanharam com alta pressão política, eleitoral, financeira, para derrotar a candidatura própria do senador Jaime Campos, teremos plena liberdade para votar em outro candidato. O Jaime Campos já declarou apoio oficial dele, cidadão Jaime Campos, senador Jaime Campos, ao candidato do PL, o Eto Fagundes, e também a candidata ao Senado, Janaína Riva. Ele teve presente na convenção. Eu não tive presente na convenção, porque eu acho que eu tenho que ter o meu comportamento dentro das normas de fidelidade.
0: Então, aí, Júlio Campos dizendo que, pela fidelidade partidária, ele se comporta, mas que não pedirá votos a Otaviano Piveta. E o governador de Mato Grosso, Otaviano Piveta, defendeu a punição do presidente do Departamento de Água e Esgoto de Várzea Grande, Rogerinho da Carque, que foi flagrado em um vídeo recebendo maços de dinheiro. Piveta negou que o Estado esteja depositando dinheiro na conta do DAE, e, segundo ele, o governo é quem compra os equipamentos e os insumos necessários para causar a melhoria de água, de fornecimento de água lá no município de Várzea Grande.
2: O vídeo de ontem do presidente do DAE recebendo dinheiro do governador não preocupa o governo a colocar dinheiro naquela.
3: Nós não estamos colocando dinheiro no DAE, né? Nós estamos colocando a cifra que está adquirindo os equipamentos e os materiais necessários. É essa a nossa participação. Nossa participação é ajudar na gestão e colocar lá no pátio do DAE ou no local necessário os equipamentos e os materiais necessários para abastecer água no povo de Várzea Grande.
4: Mas talvez seria o momento de ter essa intervenção, governador, diante desse
3: A
4: cenário?
3: prefeita vai tomar as providências se ela julgar necessário. Pelas cenas que eu vi, obviamente tem que tomar providência. Agora, eu não sou especialista nisso.
0: Então, tá aí o Piveta cobrando que providências sejam tomadas pela prefeita de Várzea Grande, Flávia Moretti. E questionada sobre o vídeo que mostra o presidente do DAE manuseando dinheiro, a prefeita Flávia Moretti disse que não iria comentar o conteúdo. Segundo ela, não sabe onde a gravação foi feita, com quem, por quem, nem em que data. Sobre as providências cobradas pelo governador Otaviano Piveta, a prefeita afirmou que já está tomando e que a imprensa e a população de Várzea Grande serão informadas.
5: Olha, sobre o vídeo eu não vou comentar. Sobre o vídeo eu não vou comentar, porque eu não sei aonde ele foi feito, com quem foi feito, quem gravou e aonde, em que dia que foi feito.
6: Mas a senhora acredita que
5: Sobre
6: ele disse?
5: providências que o governador mencionou, é claro que eu estou tomando minhas providências e logo, a empresa, e logo a imprensa e toda a população de Várzea Grandense, Mato Grossense, toda a população terá as minhas providências de.
0: Tá aí, Flávia Moretti dizendo que em breve serão anunciadas as providências tomadas e que tanto a imprensa como a sociedade varzeagrandense tomarão conhecimento nos próximos dias dessa medida. O presidente do Tribunal de Contas, Sérgio Ricardo, afirmou que irá exigir dos candidatos ao governo de Mato Grosso que incluam no plano de governo programas direcionados à geração de emprego para a população da Baixada Cuiabana.
7: Em toda entrevista que eu dou, eu falo: Cuiabá e Várzea Grande, as duas cidades estão ficando cada vez mais pobres. Basta você olhar. Quando eu cheguei aqui, há 40 anos atrás, Várzea Grande era cidade industrial. Industrial do quê? Só tinha cerâmica. Só cerâmica. Só se

0: fabricava tijolo e telha. Hoje nem isso, tem mais do que as cerâmicas que tinha na Várzea Grande, não estão mais lá. Então, é sério. Os governos que virão e vão ter que apresentar aqui no Tribunal de Contas, porque nós vamos chamar, no determinado momento, os candidatos aqui no Tribunal de Contas e vamos apresentar a eles o nosso plano de metas, a nossa tese para Mato Grosso. Vamos apresentar para eles aqui. Eles vão ter a oportunidade de dizer aqui como é que vão, o que que vão fazer.
1: Então, está aí o posicionamento de Sérgio Ricardo, que vem defendendo há bastante tempo que é preciso trabalhar para diminuir as desigualdades regionais que existem aqui em Mato Grosso, e nesse período eleitoral ele vai cobrar dos candidatos que se comprometam, né, com essas propostas, principalmente para a geração de emprego aqui na Baixada Cuiabana. E a candidata ao Senado, Margarete Busetti, anunciou a composição da sua chapa, a única na disputa desse ano integralmente composta por mulheres. Vamos ouvir.
2: Quero aqui em primeira mão contar a vocês a composição da chapa ao Senado Federal. Até que enfim posso revelar. Três mulheres que vão fazer muito por Mato Grosso. Juscelia Ferro, que tem uma história com Sorriso, ex-primeira-dama, presidente do colegiado do Coegemas, assistente social, Coronel Grazi, que já conheço há muitos anos e temos muitas histórias juntas. E com o tempo vocês vão conhecer mais a história dessas três mulheres para fazer a diferença, fazer pelo Mato Grosso o que é necessário.
3: Com certeza, compromisso para o Mato Grosso e juntas vamos fazer muito mais.
4: Três mulheres disputando a vaga para Senado e três mulheres com compromisso para o nosso estado em Mato Grosso.
2: E vamos ainda ter muitas histórias para contar para vocês e fazer pelo Mato Grosso.
1: Então tá aí o fechamento dessa chapa, né? Cogitava-se que um empresário seria o primeiro suplente, mas aí a Margarete fez esse anúncio hoje, dizendo que não, que ela terá a Juscelia Ferro e a Coronel Grazi como integrantes na primeira e segunda suplência ao Senado da República. A gente chega ao fim de mais uma edição do Jornal da Cultura, agradecendo a você que ficou conosco até esse momento. Muito obrigada pela sua companhia, sempre uma honra, alegria e satisfação ter você sintonizado aqui na 90.7. Amanhã, 7 da manhã, a gente está de volta, esperando mais uma vez contar com a sua companhia, e você fica com a música Totalmente Demais, de Hanoi Hanoi, para fechar o programa de hoje. Até amanhã!

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5: Bom dia, Cuiabá! Bom dia, VG! Bom dia, Mato Grosso! 10 horas e 2 minutos, eu sou Mila Riz.

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2: 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Lembrando que você já pode ir participando pelo WhatsApp aqui do estúdio, que é o 99987-2339, e indicar sua música. Daqui a pouco tem o flash do ouvinte. Just Another Day, 1985, abrindo meu horário de hoje com Oingo Boingo.

0: Cultura FM 90.7, Linear Sandel My Love, música de 1990, Eu Não Matei Joana Dark com Camisa de Vênus e Call Me Up com Baccarat. TCE suspende seletivo da educação para diretores e coordenadores de escolas em Cuiabá.
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0: O plenário do Tribunal de Contas de Mato Grosso, TSE Mato Grosso, homologou na sessão plenária de terça-feira, dia 11, tutela provisória de urgência concedida em julgamento singular do Conselho Valdir, do Conselheiro, melhor dizendo, né? Valdir Júlio, que determinou a suspensão do processo seletivo interno 01/2026/GS/SME. Realizado pela Secretaria Municipal de Educação de Cuiabá para as funções de diretor escolar e coordenador pedagógico das unidades de ensino da rede municipal. A cautelar foi solicitada por meio de representação de natureza interna proposta pela 2ª Secretaria de Controle Externo do TSE-MT. A unidade técnica argumentou que o edital foi elaborado em desacordo com o previsto no artigo 206 da Constituição Federal, bem como disposto no artigo 14 da Lei de Diretrizes e Bases de Educação Nacional, além de violação à Lei Municipal 5.956/2015, que regulamenta a matéria no âmbito do município de Cuiabá, evidenciando a incompatibilidade do certame com o ordenamento jurídico vigente. 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
1: 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E a hora certa na Cultura FM.

Cultura FM 90.7, The Cranberries, When You're Gone, de 96. Eu Já Sei com Garotos da Rua e Sex Duff com Robbie Williams. A gente vai para um rápido intervalo, voltando já já com muito mais para você.

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9: Vamos conferir a Batalha das Décadas de hoje. Você escolhe pelo WhatsApp 99987-2339. Vamos começar com Fresh, com o icônico hit de 84 da banda americana Kool & The Gang. Tá brigando hoje com Freedom, o lendário hino pop de George Michael, lançado em 90. E aí, qual década vai vencer, 80 ou

você, Fleetwood Mac, Can't Go Back, de 82, Romance em Alto Mar, com João Penca e seus miquinhos amestrados. Quero agradecer a audiência do nosso repórter e diretor esportivo da equipe de ouro, Oliveira Júnior. Abraço carinhoso pra você. Inclusive, ele vai estar transmitindo o jogo das Tigresas, sábado, às 17 horas, Cruzeiro e Misto no Dutrinha, com os portões

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1: O governador de Mato Grosso, Otaviano Piveta, admitiu que a população da região metropolitana de Cuiabá terá de esperar mais um ano para ver as obras do BRT 100% concluídas. Mais uma novela, né? A declaração ocorreu durante entrevista da TV Vila Real, questionando, né, melhor dizendo, sobre os constantes adiamentos da infraestrutura que liga a capital à Várzea Grande. Piveta acabou dilatando ainda mais o prazo final. Esse primeiro trecho até o final do ano, o novo trecho mais um ano, afirmou o governador. Com a nova estimativa, o projeto do BRT segue reproduzindo a mesma cena de descumprimentos e atrasos que marcou o antigo modal VLT. A implantação do modal se arrasta há mais de uma década, desde a Copa do Mundo de 2014, tendo consumido mais de 1 bilhão. 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

0: 11:38, Cultura FM 90.7, The Smiths, The Boy With Turning His Side, música de 86, Rolam as Pedras com Kiko Zambianchi, Missing com Everything But a Girl.
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0: 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E a hora certa na Cultura FM. 11:40.

Você mandou a sua mensagem no WhatsApp aqui do estúdio 999872339. Escolheu a melhor. É a batalha de hoje entre Fresh, o icônico hit de 84 da banda americana Kool & The Gang, e Freedom 90, com o lendário hino pop de George Michael, lançado em 1990. Bora lá curtir um pouquinho mais dessa, e na sequência tem a

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7: Temperatura 37 graus, umidade relativa do ar 20%. Eu sou Mila Rizzi. Tô juntinho com você até as duas e a partir de agora...

0: agora.
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2: Coordenação Leno Franza, programação é do Beto Silva, direção geral Dorileu Leal. Vamos começar os clássicos de hoje com Purple Rain, que é uma obra-prima definitiva do músico norte-americano Prince, lançada em 25 de junho de 1984. Ela dá título tanto ao sexto álbum de estúdio quanto ao filme semi-autobiográfico, estrelado por ele. Essa canção misturou de forma genial o rock, a música pop e o R&B, eternizando-se como um dos solos de guitarra mais famosos de todos os tempos. A letra fala sobre pedir perdão, aceitar o fim de um relacionamento e desejar a felicidade sincera da outra pessoa, com a chuva roxa servindo como uma metáfora para purificação e cura espiritual.

0: Meio-dia 21 na Cultura. You've Got a Friend, Carole King, música de 71, realce com Gilberto Gil. Begin the Begin com Dionne Warwick. E agora vamos falar de futebol.
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0: Nos três jogos de ontem, válidos pelas oitavas de final da Copa Libertadores 2026, o mesmo roteiro. Os donos da casa abriram o placar, Palmeiras, Platense e Cruzeiro, mas permitiram o empate dos visitantes Cerro Porteño, Coquimbo Unido e Flamengo. Encerrando a semana de ida das oitavas de final da Copa Libertadores 2026, teremos Mirassol e a LDU Quito às 18 horas e Rosário Central e o Corinthians, que se enfrentam nesta quinta-feira às 21h30, horário de Brasília. Os visitantes se deram bem nos jogos de ontem, válido pelas oitavas de final da Copa Sul-Americana 2026. Montevideo, City Torque e Atlético Mineiro voltaram para casa com 3 pontos. 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

Já de volta com os clássicos, vamos abrir essa sequência dos clássicos com Lust in Your Eyes, que é um grande sucesso de 89 da cantora Debbie Gibson, que marcou época. A balada romântica escrita pela própria artista alcançou o topo das paradas musicais. E a música aborda a sensação de estar apaixonado e encantado pelo olhar de alguém.

Indicação do Benilton através do WhatsApp aqui do estúdio 99987-2339. O Naltra Teeros Ramazotti, quero aproveitar e mandar um abraço carinhoso também pro Carlos, o Bento, o Edson da linha 55 Cuiabá VG. Abraço carinhoso aí para todos os seus passageiros, viu? Bom trabalho para você. A gente vai para um rápido intervalo, voltamos já.

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3: Já estamos de volta com os clássicos da cultura, meio-dia e 42. Stuck on You, do Lionel Rich, de 84, mega hit country pop do álbum Can't Slow Down. A letra fala sobre um homem que decide voltar para os braços da mulher amada porque percebeu que está preso a ela e não consegue esquecê-la. Pois é, né? Deixando o orgulho de lado, né? Ele admite que foi um tolo por muito tempo, been a fool too long, ao tentar se afastar ou viver longe da pessoa amada. Ele percebe que o sentimento que tem no fundo da alma é forte demais para ser ignorado. Então decide juntar seus problemas, jogá-los fora e pegar o trem da meia-noite para voltar definitivo para os braços dela. Que coisa linda, né? Há um forte sentimento de gratidão quando ele canta que é difícil entender como uma mulher tão incrível pôde esperar por um homem como ele.

Meio-dia e 59 na cultura The Way You Are. 57, Anitta Foxcog. O mundo anda tão complicado com a Legião Urbana. Everything I do it for you. Do Bryan Adams. A gente vai para aquele rápido intervalo e a gente volta já com mais uma hora só de clássico.

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4: 1 hora mais 1 minutinho.

temperatura 37 graus, umidade relativa do ar 19%. Já tomou água hoje? Ainda não? Então, pode tomar, viu? Essa baixa umidade precisa se hidratar. Bora abrir a segunda hora dos clássicos. Pronto para fazer aquela viagem gostosa? É, a gente pode pegar o carro, de repente, ir até Chapada. Que tal tomar um café lá, hein? Vamos trazer para você um clássico do rock com a banda alemã Scorpions, Steel Avenue, que é monumental e definitiva balada de rock lançada pela banda alemã em 84 do álbum Love at First Sting. Klaus ainda ama ela, né? Ele fez besteira e agora quer se redimir, suplicando para essa mulher voltar para ele. Ele diz que precisa de tempo, mais tempo para quê, Klaus? Para ganhar o amor dela novamente, olha só, somente o amor. Ele acredita que pode trazer o amor dela de volta para ele. Eita, que coisa boa, né? Eu estarei lá te esperando. Meu amor, eu vou lutar para que seja quebrado esse muro que você construiu. Que é isso, hein, Klaus? Demonstrar afeto, ouvir de verdade, pedir desculpas enquanto há tempo, evita aquele arrependimento doloroso de ter que correr atrás do prejuízo depois, né? Que a história já virou saudade. O orgulho, o grande vilão, ele age como uma barreira invisível que impede as pessoas de pedirem desculpas. Pois é, me desculpa, não quis fazer aquilo, hein? Reconhecer os próprios erros e dizerem o quanto o outro é importante. Você não percebeu ainda o quanto você é importante para mim? É exatamente a parede que ele fala em Steel Avenue.

0: Cultura FM 90.7, 1:19, Noite do Prazer, Brilho, I Don't Want to Talk About It, música de 77 do Rod Stewart. GovBR libera cadastro de e-mail para recuperar conta de acesso.
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0: Usuários da conta GovBR que utilizam a verificação em duas etapas já podem cadastrar um e-mail de recuperação para facilitar o acesso à plataforma em situações de perda, troca ou indisponibilidade no celular. O recurso também pode ser útil para quem utiliza os serviços do Meu INSS, cujo acesso é feito pelo gov.br. O e-mail de recuperação tem uma função específica: permitir a recuperação da verificação em duas etapas. Por isso, ele não deve ser confundido com o endereço de e-mail principal cadastrado na conta. A verificação em duas etapas, de modo geral, é opcional no gov.br e tem como objetivo aumentar a segurança do acesso. Ativação, porém, é necessária para obter uma conta nos níveis prata ou ouro e também para utilizar determinados serviços como assinaturas eletrônicas avançadas. 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
4: Belíssima tarde desta quinta-feira, 13 de agosto.

Já de volta com os clássicos, vamos abrir essa sequência com True Colors, o hino definitivo da vulnerabilidade, empatia e aceitação pessoal, lançada por Cyndi Lauper em 86. A música foi escrita por Billy Steinberg e Tom Kelly, tornando-se o segundo tema da cantora alcançar o topo da Billboard Hot 100. Enquanto o orgulho faz com que as pessoas usem armaduras e escondam quem realmente são por medo de rejeição, True Colors é o apelo para desarmar as defesas. A letra diz: mas eu vejo suas cores reais brilhando por dentro. Eu vejo suas cores reais e é por isso que eu te amo. Então, não tenha medo de deixá-las aparecerem. É uma mensagem profunda sobre acolher alguém exatamente no momento em que a pessoa está triste, desencorajada e se sentindo pequena diante do mundo.

0: 1h41, a Mera Feeling, Duran Duran, Charme do Mundo, com Marina Lima, The Greatest Love of All, com Whitney Houston. 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

filme Filadélfia, lançado em 93, dirigido por Jonathan Demme. O filme foi um marco histórico por ser a primeira grande produção de Hollywood a enfrentar diretamente a crise do HIV, AIDS e a homofobia. A trama acompanha Andrew Becht, interpretado por Tom Hanks, um advogado brilhante e promissor de um escritório tradicional da Filadélfia, quando seus chefes descobrem que ele é homossexual e contraiu o vírus, ele é demitido por falsas alegações de incompetência. Para lutar por seus direitos, Andrew tenta contratar vários advogados, mas todos o rejeitam pelo preconceito. O único que aceita o caso é Joe Miller, Denzel Washington, advogado focado em pequenas causas, que inicialmente também é homofóbico e cheio de medos em relação à doença. Ao longo do julgamento, a dinâmica muda e Joe é forçado a encarar os próprios preconceitos diante da degradação física e da dignidade de Andrew. E Streets of Philadelphia é assustadora e mais bela canção que Bruce Springsteen compôs especialmente para a abertura da obra. A música de Bruce Springsteen resume a alma do protagonista e a letra fala sobre solidão, perda de identidade e abandono.

Marisa Monte, Eu Sei, música de 91, I'll Be There For You, Bon Jovi. Clássicos Indo Embora volta nesta sexta-feira a partir do meio-dia. Já já tem Carlos Matos aqui na sua companhia nessa tarde maravilhosa de quinta-feira. Eu tô indo embora, a gente volta a se falar amanhã, se Deus quiser, a partir das 10 da manhã. Beijo super carinhoso pra você, obrigada pela companhia e pela sintonia. Claro, vou deixar minha última de hoje com todo o meu carinho só pra você. O hino definitivo do amor à distância, a angústia da ausência e a resiliência do compromisso. Onde quer que você vá, o que quer que você faça, estarei bem aqui te esperando. Quando o amor é verdadeiro, a espera não é um peso, mas sim a certeza de que o destino final vale a pena. Como diz a frase de Oscar Wilde, se você demorar, posso esperar a vida toda.

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1: Muito bem, 2:04. Olá, Cuiabá, Várzea Grande e todo em torno. Amigos de perto, amigos de longe, mais próximos da gente, através da internet, culturafmcuiabá.com.br. Você estava na boa companhia da Mila Rizzi. A Milinha volta amanhã, às 10 da manhã, aqui na Cultura FM, a te fazer companhia com o Nova Manhã e ao meio-dia, com as mais belas e lindas canções e a comunicação maravilhosa da Mila Rizzi em sua hora de almoço. Eu, Carlos Matos, estou chegando com a graça e a paz de Deus, feliz da vida, sempre, como sempre. Vamos juntos, tá? E a sua interação com Carlos é no 659-9987-2339. Onde quer que você esteja, no carro, no trabalho, em casa, ligados com a gente, bora curtir a melhor programação Flashback do rádio. E a gente começa muito bem. Vamos ao ano de 1985 com a Rádio.

0: rádio oficial do Flashback John Secada, If You Go, de 1994. Joga fora no lixo, de 86, Sandra de Sá. Também passou por aqui Savage com Don't Cry Tonight, de 83. E The Sun Always Shines on TV, de 85, com o A-ha, Morten Hackett no vocal. E eu volto depois do intervalo com muito mais músicas. E já já, a primeira edição aqui, a primeira edição do Flash do Ouvinte. 65999872339 para você participar aqui com o Carlos. Tá fim de matar saudades? Tá fim de recordar aí um bom momento? Fique à vontade então, tá bom? Participe com a gente no 65999872339. Boa tarde, seu programa é nota mil, é o Jaldisson Soares. Tá no Jardim Paula, tá lá ligado na Cultura FM, curtindo o Tarde e Companhia. Coisa boa, essa é a rádio que destrava sua memória afetiva o tempo todo.
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0: Muito bem, temos 38 graus, meu amigo, minha amiga que me ouve nesse momento. 38 graus na capital de todos nós, mato-grossenses, 18. Isso mesmo, 18% de umidade relativa do ar, mas muito abaixo. Amigo, amiga, é hora de se hidratar mesmo, tá? Leve contigo aí no carro uma aguinha, vai se hidratando ao longo do caminho. Dá uma pausa aí no trabalho, toma aquela aguinha também. Não é só porque está no ar-condicionado aí, não, você tem que se hidratar, tá? Você em casa aí nos afazeres também, todo mundo se hidratando aí, tomando aquela aguinha, 18% de umidade relativa do ar, ventos a 6 quilômetros horário. Bom, daqui a pouco eu tô de volta com muito mais aqui no nosso Tarde e Companhia.
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0: Boa tarde pra você, 2h25.

0: Essa é a Cultura FM 90.7, a rádio oficial do Flashback The Burj, de 1985, Rhythms of the Night. Também tivemos Agora ou Jamais, Tigres, de Bengala, Crazy Little Thing Called to Love, de 79, com Cunha. E abrimos com esse encontro maravilhoso do Eros Ramazzotti e Tina Turner, né? Lá do ano de 1993, Cosa Tela Vita. Depois do intervalo, tô de volta com muito mais músicas, com muito mais emoções aqui no nosso Tarde e Companhia. Trago a primeira edição aqui do Flash do Ouvinte. Você participa com a gente aqui ao longo da programação, tá? Manda o teu flash, ele pode entrar aqui no 659-9987-2339.
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Muito bem, quem está curtindo o Tarde Companhia com a gente é a Paty Bella. E o pedido de hoje é um clássico de Elvis Presley, Suspicious Minds, que significa mentes desconfiadas. Paty, tem pessoas que mesmo não estando mais ao nosso lado, continuam presentes nos pequenos detalhes, num sorriso, numa lembrança, numa canção. E talvez hoje seja um daqueles dias, né, de fechar os olhos e deixar o coração recordar. Essa participação é da Paty Bella, que tá no trabalho, tá ligada com a gente. E a sua pode ser a próxima. 659-9987-2339. Essa sua. Bora matar saudades então, Paty, ó. Aumenta o volume. 1969, pra recordar e deixar o coração sentir. Vai.

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3: Boa tarde pra você, eu sou o Carlos Matos, você pode me seguir aí no Insta, @CarlosMatosOficial, Matos com dois T's.

Maravilhosa, né? La Bouche, Fall in Love, de 1995, A Cura, Lulu Santos, Lip Sync on Funkin' Town, de 1979, Lip Sync Funkin' Town, e também passou por aqui o Eraser, com Love to Hate You, o Sérgio Santos. A galera do Misto Esporte Clube ligada aqui com a gente, um abraço pra você, obrigado pelo carinho, prazer da companhia, tamo junto. E por falar aqui no Misto, né, nesse sábado agora, 5 da tarde no Dutra, entrada franca, as Tigresas esperam por você e toda a sua torcida, tá? Sim, Misto e Cruzeiro aqui no Dutra, entrada franca, a sua torcida vale e muito. Para que as meninas continuem na Série A do Campeonato Brasileiro Feminino. Combinado? Então tá, 5 da tarde, jogão de bola aqui no Dutra. Deixa eu agradecer o carinho da Dani. Oi, Dani. Ótima tarde para você, Dani. Obrigado, tá, pelo teu carinho, pela tua companhia, tua audiência. Me mandou um Cherokee, o Cherokee. E aí, eu mandei para ela o vamos que vamos, força total. Feio. Também o cara tá todo esmiliguido, né? Que é isso. Um abraço pra você. Obrigado pelo carinho da companhia. Troca de figurinha.

0: gosto disso também. Vamos pro intervalo? Volto com muito mais músicas, mais emoções no nosso Tarde e Companhia. Já já tem aqui a Batalha. Batalha das Décadas.
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0: A informação para você em 90.7. Lula e o presidente do Senado, Davi Alcolumbre, retomaram aí o diálogo político, mas continuam sem definição aí a votação da proposta que acaba com a escala 6-1. E a articulação também envolve outras pautas importantes no Congresso. Economia: o dólar está na casa de R$ 5,18, enquanto a Bolsa Brasileira enfrenta pressão de investidores, né? Investidores acompanham aí as preocupações fiscais e eleitorais e a saída aí de capital estrangeiro. Bom, a redação é da Thalita Rocha.
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0: Bora lá então, ó.
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0: Vamos ao ano de 1987 com Spagna e Call Me, que significa Ligue Pra Mim. O sucesso marcou a estrela internacional da cantora italiana e rapidamente conquistou aí as pistas e as paradas europeias. Com seu estilo Italo Disco, a música se tornou um dos grandes cartões postais aí da Dance Music no final aí dos anos 80. Na Discoteca Cultura, os clássicos nunca saem de moda. Aumente o som. Spagna.

0: é a rádio que destrava sua memória afetiva o tempo todo. Jimmy Cliff, de 1989, Rebel in Me. Também tivemos Perfeita Simetria, Engenheiros do Havaí, Disappear in Excess, Call Me, Spagna, de 1987, passou por aqui na Discoteca Cultura. E ela volta a qualquer momento aqui na nossa programação, tá? Deixa eu agradecer o carinho aqui. Fala, amado amigo André Jacobi, tá ligado com a gente no Tarde Companhia. Tudo de bom a você. Sempre ligado, curtindo e matando saudades, recordando aqui bons momentos. E também o volta e meia nos ajudando aqui na programação, né? Isso é muito legal. Um abraço pra ti. Graziella La Torraca, tudo de bom a você. Uhul! Ligada no Tarde Companhia. Deixa eu agradecer também aqui a Fernanda. Oi, Fernanda. Bom trabalho pra você. Obrigado pelo carinho. Fernanda tá no centro de Cuiabá. Tá curtindo a gente aqui. Tá bem perto da gente, né? Nós não estamos na mesma rua, só que ela tá um pouco mais na região central. Nós estamos aqui perto do Dutra, na mesma fé. Tudo de bom a você. Seja bem-vinda. Agradeço por demais pelo carinho da companhia e da audiência aqui, destravando memórias com sucesso. Senhoras e senhores, vamos à batalha!
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0: E aí, você me ajuda? 659-9987-2339. Quem vence a batalha das décadas de hoje? Vamos lá! Ó, de 80! What is love? Hadaway.
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0: Muito bem. Lá do ano de 1990 e 83, na verdade, né? Vem a música da Bonnie Tyler, com um clássico maravilhoso aqui, disputando a tua preferência com o Hadaway, lá do ano de 83. Música linda, Bonnie Tyler, Total Eclipse of the Heart. E fique à vontade, me ajuda aí no 659-9987-2339. Quem vence essa batalha?
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0: Boa tarde para você, 3h44.
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1: Muito bem.
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1: De 90, Hadaway, What is Love? Me ajuda. É a Batalha das Décadas.
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1: Década de 80, 83, Bonnie Tyler, Total Eclipse of the Heart.

Muito bem, 999872339. Você participa aqui com o Carlos, manda o teu flash que ela vai entrar aqui na nossa programação. O André pediu, vai matar saudades. Vamos a 1989. Tears for Fears.

Cultura FM 90.7, o André e a Dona Tati estão recebendo também aqui os amigos de Ipatinga, Minas Gerais, né? O Rogério e a Rosiane, lá de Ipatinga, estão viajando nas memórias, nas melodias, curtindo aqui o Tarde e Companhia, e curtiram aqui o Flash do Ouvinte.

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2: Muito bem, boa tarde para você. 4 horas e 5 minutos. Eu sou o Carlos.

todo. Lighthouse Family, 1996, Love Every Minute. Também passou Tokyo, Garota de Berlim, Dancing to the Light, Phil Collins, Fame, Irene Cara, do ano de 1980.

0: e eu volto já já com mais músicas, mais emoções no nosso Tarde e Companhia. Daqui a pouquinho, 5 da tarde, é você quem faz a programação aqui, tá bom? Jorge Lima, ótima tarde pra você, obrigado pela companhia aqui no Tarde. Tudo de bom, tá? Bom trabalho pra você, tamo junto. Deixa eu dar uma olhadela aqui rapidinho. Ah, ele tá na sintonia. Fez um vídeo do Dion, tá curtindo a gente no trânsito. Obrigado pelo carinho, valeu Jorge Lima. Agora sim, vamos pro intervalo. Agora também tem a informação que chega, bora!
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0: Banco do Brasil. Bom, as ações do Banco do Brasil caíram mais de 3% após o balanço do segundo trimestre. O banco teve lucro de 3,9 bilhões de reais, mas o mercado reagiu negativamente ao aumento da inadimplência, principalmente no agronegócio. Vamos falar do clima? Bom, a NOAA, Agência Americana de Oceanos e Atmosfera, elevou para 90% a possibilidade de um El Niño muito forte entre outubro e dezembro. A previsão pode trazer impactos diferentes para as regiões brasileiras, inclusive mais calor e risco de queimadas no Pantanal e na Amazônia. A redação é da Thalita Rocha.
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Bora! Bora pro Cine Cultura! 4h33, boa tarde pra você! Muito bem, hoje o Cine Cultura entra no clima de romance, humor e boas histórias com Simplesmente Amor, filme de 2003 que reúne diferentes histórias de amor em Londres. E uma das músicas que fazem parte dessa trilha é Jump For My Love, do Pointer Sisters. Lançada originalmente em 1983, o título significa Pule Por Meu Amor. E no filme, a canção ganha um momento divertido quando o primeiro-ministro, né, interpretado por Hugh Grant, dança sozinho em sua residência depois de ouvi-la na rádio. A música também está presente no álbum oficial da trilha sonora de Simplesmente Amor. Agora, aumente aí o volume, entre no clima, vem aí The Pointer Sisters com Jump For My Love no Cine Cultura, onde os grandes sucessos do cinema ganham vida, na rádio oficial do Flashback.

0: 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Viajou também na canção, foi, é? Arquiteta Kelly Koch tá ligada com a gente. Curtiu também o Rock Set de 1988 com Listen to Your Heart, Pointing Sisters, tema do filme Simplesmente Amor. Também tivemos The War Song com o Culture Club. Aí sim, né? Ela aumentou o volume e se divertiu com Venga Boys, 1998. Xalalala. Acho que é isso. Ai, ai. Abrimos com Lighthouse Family, Love Every Minute, de 1996. Não, essa foi do bloco passado, mas tocou também. Bom, para você que está aqui junto com a gente, daqui a pouquinho, 5 da tarde, é você quem faz a programação aqui com o Carlos, tá? Você quem manda aqui na programação até as 7 da noite, a partir das 5, daqui a pouquinho. Só vou fazer um intervalo, volto com as últimas do Tarde e Companhia. E aí, você já pode mandar para mim, ó, o teu flashback por áudio, por texto e também por print. Manda aí. Quem chega cedo bebe água limpa, beleza? Então, portanto, quem desperta cedo bebe água limpa. Então, fique à vontade. Manda aí o teu flashback para matar saudades logo na abertura aqui do nosso programa. No 659-9987-2339, tá? 659-9987-2339 para interagir com a gente. Pode ser por print, pode ser por áudio, pode ser aí por texto também. Enfim, fique à vontade. O espaço é todo seu.
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0: Oi, Ju Santos, 4h46.

eu fui boy também. Muito bem, né? Vamos saber quem é que faturou aqui a Batalha das Décadas. Quem venceu? Bom, disputando a tua preferência, estavam aqui a década de 1990. Década de 90, com Hathaway, What is Love? Representando aqui os anos 90. E representando aqui os anos 80, estava Bonnie Tyler com Total Eclipse of the Heart. E agora... vamos saber quem é que leva. Sim, depois que você votou, depois que você me ajudou aqui a definir essa parada, a campeã está escolhida. Vamos então aqui à vencedora do nosso, da nossa batalha aqui na Cultura FM. O que, que é isso? E ela tem uma batida maravilhosa. Sim, essa incrível, representando a década de 90. What is Love transformou aí o cantor Hathaway em um dos grandes nomes da

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0: Zé Grande, amigos de perto, de longe, mais próximos através da internet. Agradecido por demais pelo teu carinho, pela tua companhia. 659-9987-2339 para você participar aqui com o Carlos. Fique à vontade, manda por áudio, manda por texto e manda por print também, tá? Você pode mandar da forma que você quiser. O importante é que chegue aqui para que eu possa apertar o play e a tua música chegar, certo? Entrar no ar aqui. 659-9987-2339 para interagir aqui no fim de tarde. Que coisa boa! Onde quer que você esteja, seja muito bem-vindo. Bem-vinda, Marcos Granado. Chegando, tá na área, mano. Agradeço por demais. Amigo também, o Cleidson, motorista de aplicativo, sempre com o rádio ligado, nos levando pra lá e pra cá, pra cima e pra baixo. Coisa boa. Bora começar aqui o programa, vai. Repetir aqui novamente pra você participar comigo, tá? O nosso telefone. Locutor tem mania de falar rápido, as pessoas não anotam. Ah, então vou falar bem devagar, ó. Anota aí. 659-9987-2339. Pegou, né? Boa tarde, abraço, amigo. Grande Granado, tamo junto. Quem é que tá aqui já pra abertura do nosso programa, hein? Quem é que tá aqui? Diz aí pra mim.
1: Bora balançar o esqueleto com Alphaville, Dance With Me. Eu ofereço pra todos que estão ouvindo a cultura. E bora balançar o esqueleto. É isso aí, Daniele.
0: Bora lá então, Alphaville. Dance with me. Então dança comigo. Vem dançar comigo no fim de tarde. Tamo junto sempre. Grande Cleidson, valeu demais. Oi, Dani. Bora balançar esse esqueleto então.

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A Márcia Almeida no trânsito curtiu Phil Collins, Do You Remember? Também passou por aqui o KC, não, W.

0: W, Please Don't Go. Ah, melô do Fizz 2 Go, né? Quem mais? Agora sim, né? O Leonel de Império curtiu o K-City Sunshine Band. Shake Your Booty passou também por aqui. Tivemos Dance With Me com Alphaville, que a Daniele abriu o programa hoje, né? Com lá do ano de 1986, fechou o esqueleto no fim de tarde aqui com a gente. Que legal, muito legal quando você participa com a gente. Manda aí o teu áudio, manda mensagem, manda também o teu print, faz um print com a banda e com o teu cantor também e a música. Se eu tiver, eu aperto o botão e ela vai tocar. Beleza? Muito bem. Vamos pro intervalo e eu volto já já, não saia daí. E para interagir com o Carlos, já sabe, né? 65999872339.
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0: Meu amigo, minha amiga, 5 horas e 25 minutos, 5 e 25 desse fim de tarde, temos uma temperatura de momento aqui na capital de 34 graus, 23% de umidade relativa do ar. Sim, 23% de umidade relativa. Bom, faz o seguinte, hidrate-se, tá? Nesse fim de tarde, nesse início de noite, umidade anda muito baixa ultimamente, então temos que nos hidratar, tá? 23% temos agora. E ventos a 3 km horário. Amanhã, sexta-feira, mínima de 23 e a máxima prevista para essa sexta-feira é de 38 graus.
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0: Muito bem, senhoras e senhores, 5 horas e 26 minutos, já estamos de volta com o fim de tarde mais incrível. 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Vamos juntos!

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Menina Veneno, da novela Pompom, Beijo Beijo, de 83. O hit passou por aqui, a Rosana curtiu de montão lá no 1º de março. Aí uma coincidência que também a Laurinha pediu também essa canção aqui, né, do hit. Que coisa boa, a gente tá espalhando.

0: sempre ligados com a gente aqui. Fique à vontade, tá? Além de mandar aí a tua música para participar com a gente, você também pode contribuir aí com o trânsito. Se tiver factual aí, dor de cabeça no trânsito, nas ruas e avenidas de Cuiabá e Várzea Grande, a gente passa aqui pra frente aqui, tá bom? Fique à vontade, grava o teu áudio, você mesmo narra. Tem problema nenhum, não. Fique à vontade, tá? 659-9987-2339. Manda por texto também, se quiser. O importante é que você participe com a gente aí, também em relação aí ao trânsito nas principais vias da capital e também da região metropolitana. Você que circula aí com o teu carro, você que está sempre curtindo a Rádio Cultura FM, destravando memórias aqui com sucesso. O intervalo é rápido e eu volto já já com muito mais aqui na nossa programação. Daqui a pouco tem aí a segunda edição da Discoteca Cultura, tá? Daqui a pouquinho.
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1: Já estamos de volta, 12 minutos estão faltando para as 6.

sua memória afetiva. Zeus gosta demais dessa canção aqui, né, Luciano? Muito Estranho com Dalto na programação aqui do fim de tarde, início de noite, lá do ano de 1982. Celebration, Kool & Gang, de 1980. O Dionísio Dinarte aumentou o volume e curtiu de montão o Kool & Gang aqui. Celebrou demais. Vai esperando o jogo aí do Corinthians, mano. Jogo do Corinthians. Ai, ai. Bad Girl, Donna Summer. O Wagner, Wagner Lopes, tá ligado com a gente, matou saudades, recordou lá do ano de 1979. Bad Girl com a Donna Summer. Depois do intervalo, tô de volta, gente. É você quem faz essa programação aqui no fim de tarde, tá? Ai, ai. Pra você participar aqui com o Carlos, muito fácil. Você manda o teu áudio, manda a tua mensagem de texto, o teu print também com a tua banda, o teu cantor, com a música. Eu quero é muito tocar a tua música para que você possa trazer à mente momentos maravilhosos vividos através de uma canção. Eu sei que você tem uma aí. Sim, sei, aquela que te leva a esse lugar incrível, maravilhoso. A Dora tem, daqui a pouquinho vai matar saudades, vai recordar aqui um bom momento, né? Já, já, não saia daí, tá certo? Boa noite. Tá, que é isso, gente. Ó. Vou até mandar aqui pra você uma coisinha aqui, deixa eu ver. Rapidão. Até colocar aqui. Muito bem, ganhou. Ganhou o meu prestígio. Mandei pra você o meu prestígio. Um abraço. Tamo junto. Depois do intervalo, tem muito mais músicas, muito mais emoções pra gente continuar aqui matando saudades, recordando bons momentos e fazendo essa programação aqui comigo, tá bom? 659-9987-2339. Você participa aqui comigo. A Dora disse assim, que seu fim de dia seja daqueles bem gostosos, tranquilo, cheio de coisas boas e, claro, com esse seu sorriso, aquele sorriso maravilhoso, espalhando charme por aí. Que é isso, gente, para com isso. Tem nada disso, não. Tem nada. Que é

0: ficar rindo aqui no programa até o final. Um abraço pra você. Obrigado pelo carinho aqui da companhia, tá? Bora pro intervalo, vai!
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0: De Deus feliz na vida, sempre como sempre. Você pode me seguir no Insta, @ Carlos Matos Oficial, Matos com dois T's.
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0: Vamos juntos.
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0: Destravar memórias agora com Nick French na programação do Cultura Flashback. Vai.

0: de tarde, início de noite com você. Mauro, diz aí.
1: Carmaço, boa noite. Toca pra nós, por gentileza, brilho. Opa. A noite do prazer com brilho.
0: Boa, pode ser? Maravilhosa.
1: Valeu, valeu, valeu, valeu, valeu. Boa noite aí.
0: Por aí.

0: Muito bem, senhoras e senhores, que maravilha de canção, né? Ai, tempos bons que não voltam mais. Tempo dos bailinhos, essa aqui, lá do ano de 1986. Muita gente aí, com certeza, recordou esse momento que a gente nem saía do lugar. Dançávamos bem coladinhos mesmos, né? Ficávamos ali só curtindo a batida do coração da parceira, do parceiro, enfim. Não é mesmo? Bailinhos eram tudo de bom. Ainda mais com Century, Gonna With The Winner. Também tivemos Noite do Prazer com Brilho. A Nick French passou por aqui também na versão Stand. Did You Ever Really Love Me? A Dora curtiu de montão e dançou. Isso é bom demais. 659-9987-2339. Volto já aqui na Cultura FM e volto com a Discoteca Cultura. Sai daí não.
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1: Muito bem, 6h23, ótima noite para você, obrigado pelo carinho da companhia. Você que está em casa, tudo de bom. Você que está no trabalho, bom trabalho a você. Estamos juntos então nesse labor e no trânsito na capital e na região metropolitana. Sábado agora, nesse dia 15, né, às 5 da tarde, no Dutra, tem aqui, ó, no Dutrinha, as Tigresas enfrentando o Cruzeiro pela 16ª rodada do Campeonato Brasileiro Feminino

a 1. E o melhor, hein? Entrada gratuita para você lotar as arquibancadas e empurrar as nossas guerreiras do início ao fim. Meu amigo, minha amiga, precisamos da sua voz, da sua energia, do seu coração. É o jogo que pode carimbar aí a nossa permanência na elite do futebol feminino brasileiro. Então, portanto, meu amigo, minha amiga, você que é mistense, já sabe, hein? Com entrada franca, portões abertos, para você curtir um jogão de bola, o Misto enfrentando o Cruzeiro aqui pela 16ª rodada do Campeonato Brasileiro da Série A1 feminino. Venha, bora pro Dutra. Tá chegando aqui no nosso Cultura Flashback agora. Tá chegando a discoteca Cultura. Bora lá!

Vamos a 1979 com Chique, Good Times, que significa bons tempos. Com a assinatura de Neil Rogers, a música virou aí um dos maiores clássicos da disco music. E sua forma aí, e a sua famosa linha de baixo, influenciou diretamente o nascimento do hip hop, sendo sampleada em gravações que ajudaram a definir o novo gênero. Na Discoteca Cultura, os clássicos nunca saem de moda. Aumenta o volume. Bora curtir os bons tempos.

quando eu falo que vocês estão assim cada dia mais incrível aqui no fim de tarde, fazendo essa programação, é por causa disso. Que sequência maravilhosa, né, gente? Bruce Crosby e The Range com The Way It Is, de 1986, Cassi Cassador, Fábio Júnior, de 88, e Stay, destravou memórias aí, foi, André? André, que não é nada cansado, tá sempre ligado com a gente, matou saudades, recordou com a Bonnie Tyler, 1993, Stay, e abrimos com Chic, Good Times, de 1979, a Discoteca Cultura.

0: da Noite em Cuiabá, com o Beto Silva no Cultura Dona da Noite. Vou pro intervalo e volto já já com muito mais músicas. E com as últimas, né? Nossa, gente, passou rápido, hein? Com as últimas do nosso fim de tarde, início de noite. É assim. Manda aí o teu flashback, dá tempo pra eu tocar pra ti, tá bom? No 659-9987-2339. 659-9987-2339. Bom demais. Não saia daí, é bem rapidinho.
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0: Boa noite pra você, 15 para as 7.

tune de Montana, Sandra, I'll Never Be, Maria Magdalena, 1985, a Fúvia, curtiu demais o Sir Elton John. Nikita, ótima noite pra todo mundo, tá? Sem tempo pra mais nada, vem aí a Voz do Brasil e com essa, uma hora de música sem intervalos comerciais. Sabe por quê?

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